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0: É, moçada.
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0: Obrigado, é. Gente!
1: A música boa, viu?
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0: Baixou de avião. 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
2: Eita, essa é boa, que anima, né?
1: Vem aqui em cima.

0: Léo Santana!
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0: Que beleza, gente! Obrigado!
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0: E aí? 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
1: Lembra direitinho. 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
3: De senhor. Tá com saudade, né, meu?

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0: tchau.
1: Uma vez, duas, três, vai direto. 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

0: seu Felipe!
1: Valeu, mano Walter!
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1: Fala não, coleguinha.
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0: Isso, Barazinho.
1: Junto, meu irmão.
0: Segundo.
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0: agora vai começar o piseiro churrasco e paredão diretamente do Aras WS.
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0: 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Aí, tá bem?
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1: O refrão é com vocês, tá?
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0: setembro. 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

0: Cê tá doido.
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1: 6:17. Repita. 6:17.
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1: Rádio Cidade de Vitória, informa a hora certa.
2: 6:31.
3: Repita.
2: 6:31.
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5: O mês de setembro é um momento de reflexão sobre saúde mental. A campanha Setembro Amarelo busca ampliar o diálogo sobre cuidado emocional e qualidade de vida. O período também abre espaço para empresas e profissionais refletirem sobre o equilíbrio no trabalho, na saúde mental e o impacto do bem-estar financeiro. Segundo o levantamento da CNDL, Confederação Nacional de Dirigentes Lojistas e do SPC Brasil, Serviço de Proteção ao Crédito, 80% dos endividados em atraso relatam impacto na saúde física ou mental por causa das dívidas. No contexto do Setembro Amarelo, Gabriel Felipe, especialista em gestão de pessoas e membro do Grupo Temático Jovem no CRAMG, Conselho Regional de Administração de Minas Gerais, fala sobre a importância de ampliar o debate para além da saúde emocional.
6: O Setembro Amarelo nos convida a salvar vidas, e isso exige um olhar para o ser humano de forma integral. A saúde mental é diferentemente impactada pelos fatores socioeconômicos, né? A estabilidade no emprego, o ambiente corporativo, a segurança financeira, tudo isso são coisas que determinam para a paz e o espírito do colaborador. Então, ampliar esse debate é reconhecer que a prevenção ao suicídio não depende apenas de falar sobre sentimentos, mas também de transformar as condições materiais que geram sofrimentos. A gente deixa de apenas apagar incêndios e passamos a construir uma rede de real mesmo, de proteção a vidas, trabalhando mais na prevenção em vez de somente apagar esses incêndios.
5: Diante desse cenário, especialistas reforçam que o bem-estar emocional não pode ser analisado de forma isolada e o ambiente de trabalho deve ser levado em consideração. O especialista em gestão de pessoas destaca sobre qual deve ser o papel das empresas diante de funcionários que enfrentam estresse relacionado à vida financeira.
6: O estresse financeiro ele custa caro para a gestão, porque ele vai se manifestar no aumento de absenteísmo, erros operacionais e na queda de produtividade daquele funcionário. Então o papel de uma empresa moderna deve ser preventivo e estruturante. Ele deve apoiar esse colaborador trabalhando em algumas frentes, por exemplo, na educação financeira, promovendo palestras, oficinas, consultorias práticas para esse colaborador e na capacitação das lideranças, preparar os gestores para acolher esse funcionário que apresenta alguns sinais de endividamento. Ele está atento a sinais de desgaste emocional na equipe e também trabalhar nisso, nessa questão antes do problema acontecer, né?
5: A discussão reforça que cuidar da saúde mental no ambiente profissional também passa por compreender os diferentes fatores que afetam a vida dos trabalhadores, incluindo as questões financeiras. Agência Rádio Web, produção e reportagem, Priscila.
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0: Rádio Cidade de Vitória. Informa a hora certa.
1: 6:46.
2: Repita.
1: 6:46.
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1: Rádio Cidade de Vitória. 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
2: 7 horas. Repita. 7 horas.
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17: Rádio Cidade de Vitória informa a hora certa.
18: 7:26. Repita, 7:26.

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1: Rádio Cidade de Vitória, informa a hora certa.
2: 7:29. Repita, 7:29.
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0: Obrigado, meninos.
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2: pra dois, um abraço que não cabe dois,
1: um coração.
2: E um coração que tem um amor que eu quero, a chance de entrar outra pessoa.
0: Zero. Beijo, gente. Muito obrigado pelo carinho.
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2: 7:47.
0: Repita.
2: 7:47.
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8: Deixou de vigorar nesta quinta-feira o desconto de 44 centavos aplicado pela Petrobras na venda de gasolina tipo A para as refinarias. Ele começou a ser aplicado em maio, depois de uma medida provisória publicada pelo Palácio do Planalto. Na época, a decisão foi justificada pela necessidade de reduzir os impactos no preço dos combustíveis em razão dos conflitos no Oriente Médio. De acordo com a Petrobras, mesmo com a retirada dos subsídios, o preço para o consumidor final ainda ficará menor devido ao decreto que retirou os tributos federais que incidem sobre combustíveis. Na avaliação do economista Roberto Troster, a retirada do desconto não deve ter um impacto tão visível nas bombas de imediato, já que ela dependerá de como as distribuidoras vão trabalhar os preços.
9: E tem que ver primeiro quanto disso que é repassado para o consumidor. Normalmente a gente fala que preços sobem de elevador e descem de escada, né? Então, depende muito disso. Mas se não houver nada

0: Isso, né? O razoável é que fique mais ou menos estável.
1: Em relação à gasolina, a Petrobras calcula que o combustível ficará 63 centavos mais barato. Além da gasolina, o decreto publicado nesta quinta-feira também zera. Além da gasolina, o decreto, que foi publicado ainda nesta quarta-feira, também zera os tributos sobre combustíveis como etanol hidratado. Troster também lembra que os impactos gerais da inflação a partir do preço dos combustíveis deve ser levado em conta.
0: Combustível pesa mais ou menos 5% do índice, quer dizer, cada 1% de variação no preço da bomba dá 0,05% no índice de preço. Você tira tributo, isso é deflacionário, se aumenta, sobe. Você também tem um efeito indireto, porque combustível, custo de transporte, tudo que é transportado. E você tem o terceiro canal, que é expectativa. Se todo mundo espera que o preço vai subir, e não precisa o custo subir.
1: Motivo central para a adoção das medidas, o preço internacional do petróleo segue como uma incógnita. Mesmo assim, Roberto Troster avalia que o Brasil não deve sofrer novas crises em razão das variações no mercado internacional.
0: Qualquer choque de oferta, não só aumento de petróleo, é um choque que diminui a oferta de bens e serviços, né? É um freio na economia mundial. Tudo indica que no médio prazo isso não deve continuar, isso deve cair, porque você tem alternativas para o petróleo. O Brasil sai ganhando, quer dizer, com o preço de petróleo antes alto, mas já está investindo em outras energias. Então, no médio prazo, esse risco deve diminuir bastante e não deve preocupar muito.
1: A Petrobras projeta que a gasolina tipo A deve ser vendida a R$ 3,05 o litro nas distribuidoras. O repasse aos consumidores finais depende da queda na venda destas aos postos e também da aplicação da redução nas bombas pelos próprios postos de gasolina. Produção e reportagem, Eduardo Amaral.
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1: 8:01. Repita. 8:01.
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bom dia a todos na paz do Senhor Jesus Cristo. São 8 horas e 12 minutinhos. Você está ouvindo Boas Novas nesta manhã de sábado. São 8 horas e 12 minutinhos nesse dia 12 de setembro. Alô, você aí do outro lado, bom dia na paz do Senhor. Eu quero com muito carinho saudar a você, meu amado amigo, ouvinte do programa Boas Novas, com a doce e gloriosa paz do Senhor Jesus Cristo, dizer a você que é um prazer estar aqui, sabendo que você está aí do outro lado, ouvindo as boas novas de Jesus. Então aumente aí o volume do som, nós vamos ficar até as 11 da manhã, nesta manhã abençoada, sabadão de bênçãos para você. Você pode ligar, participar com a gente no 981-138239. Anote aí o nosso número, 981-138239. Ligue para nós, tem boas novas para você nesta manhã. Você pode ligar, participar, mandar o seu oferecimento. Também você pode nos ouvir através do aplicativo da rádio. Olha, gente, a rádio já tem o seu próprio aplicativo. Você pode baixar aí no seu celular, procurar a lojinha aí, a Play Store, e baixar 89,9 Rádio Cidade de Vitória do Beirinho, tá, gente? 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E eles vão ouvir boas novas através do aplicativo da rádio. Então aumente aí o volume do som, tem boas novas pra você nesta manhã. E eu quero ler um texto da Palavra de Deus para nós começarmos bem a nossa programação. Nós estamos aqui todas as quartas, quintas e sextas-feiras, das 11 até as 13 horas. E no sábado, sabadão de bênção, de 8 até as 11 da manhã. Nós queremos pedir perdão, porque na quinta e na... não deu para virmos, né? Eu estava... a minha vida é uma correria, mas... hoje, aprove o Senhor estar aqui... nós estamos aqui e eu quero... ouvir, saber que você está me ouvindo aí do outro lado. Bom dia para você, na paz do Senhor Jesus Cristo, mais uma vez, que a paz de Deus possa habitar dentro de você, dentro do seu lar, no meio da sua família, da comunidade que você vive, em nome de Jesus, amém? Então vamos ler um texto da Palavra de Deus, encontrada no livro do profeta Daniel, capítulo 2. Se você puder abrir a sua Bíblia, eu quero compartilhar com você esse texto. Daniel capítulo 2, versículo 20, diz assim: disse Daniel: seja bendito o nome de Deus, de eternidade a eternidade, porque dele é a sabedoria e o poder. É ele quem muda os tempos e as estações, remove reis e estabelece rei. É ele que dá sabedoria aos sábios e entendimento aos inteligentes. Ele revela o profundo e o escondido, conhece o que está em trevas e com ele mora a luz. A ti, ó Deus de meus pais, eu te rendo graça e te louvo, porque me deste sabedoria e poder para agora que fizeste saber o que te pedimos, porque nos fizeste saber este caso do rei. Olha só que texto lindo nesta manhã para nós. A oração, Daniel orando a Deus, agradecendo a Deus pelo mistério revelado do Senhor, e ele diz que Deus é ele quem muda o tempo e as estações. De repente está um sol escaldante, quente, de repente, o de repente de Deus acontece, né? Ele envia uma nuvem carregada de chuva e faz molhar a terra, acalma o calor, muda, né? A chuva rega a terra para prepará-la para as plantações. Esse é o Deus que nós servimos. Ele se preocupa comigo e com você. Ele ama a minha vida e ama a sua vida. Então, aumente aí o volume do som. Vamos ouvir louvores que falam do nome deste Deus, que ama você, tem um plano de salvação para a sua alma nesta manhã, meu amado amigo. Então, vamos ouvir a primeira canção de hoje, Só Deus Segura Este País. Canção linda, é Armando Filho, não é isso, Luiz? Lá da década, não sei de quanto, mas é linda. Vamos ouvir.

nós estamos aqui comentando nos estúdios, ela sempre será, essa canção é antiguíssima, mas ela sempre será atual e para os nossos dias, né? Então, o que é que nós estamos vivendo nessa nação? Que Deus livre o Brasil das garras do comunismo, desse sistema maldito, diabólico, que matou milhões e milhões de pessoas, principalmente de fome. Que Deus tenha misericórdia de nosso país. Nosso país é livre, nós não sabemos viver sobre regime. Pensem nisso, povo de Deus. Então vamos ouvir nesta manhã, você que está do outro lado, você já pode ligar para mim, 981-13-8239. Anote aí, 981-13-8239. Eu quero atender você nesta manhã com muito carinho. Anote nosso número, 981-13-8239.

0: 1382239. Eu já quero pedir perdão para os irmãos que estavam ligando. Eu não estava conseguindo atendê-los. O meu WhatsApp deu um problema. Eu tive que desinstalar, fazer uma série de coisas nele. E ele ainda não está bem normal. Mas você pode ligar que hoje dá para atendê-los. 981138239. Anote aí. Às vezes os irmãos ligam, mandam mensagem. Lá pro finalzinho da noite eu respondo, mas eu respondo a todos com muito carinho. Anote aí o meu número, 981138239. Anote, 981138239. Anote, 981138239. Esse é o meu número, povo de Deus, o WhatsApp da irmã ali. Você pode ligar, participar, e nós vamos atender os irmãos com muito carinho. Você aqui, você aí do outro lado, eu aqui, né? E nós juntos fazendo a programação Boas Novas de Vitória para você nesta manhã. Luiz, vê se tu consegue baixar uma canção aí para mim. O nome da canção é A Face da Glória, da cantora Rosiane Ribeiro. Uma canção antiga, mas é uma canção muito linda. Você pode baixar aí para nós, por favor. É A Face da Glória, Rosiane Ribeiro. E também a canção é Deus dos Impossíveis, da cantora Rosiane Ribeiro, Josiane. Isso, nós vamos já ouvir o povo de Deus. Eu já quero atender aqui o irmão Bireca, que ligou, né? Participou. Obrigada, meu irmão. Deus abençoe sua vida. Ele é ouvinte aqui, assíduo do programa Boas Novas. E eu quero agradecer ao Senhor pelo carinho de sintonia. Deus abençoe sua vida.
1: Bom dia. Sou passando a pedir um questionário e adorar, oferecer toda a minha família. Para você, irmão Manuel, a irmã da Lua, irmão de Nova Padre, e todos os irmãos do Monte das Oliveiras. Bom dia, obrigado.
0: Bom dia, irmão Bireca, paz do Senhor, a todos os irmãos aí da congregação Monte das Oliveiras. Deus abençoe os irmãos. Hoje tem uma cruzada aí na região, no setor. Bom dia, na paz do Senhor. Opa, a irmã Jarlan que está mandando Luiz uma caixa cheia de peixe. Eita maldade. Bom dia, irmã Jarlan, como é que tá esse... Quanto é que tá o quilo desse peixe aí, mulher de Deus? Conta aí pra nós. Você pode ligar no 981-13-8239. Anote aí o meu número, 981-13-8239. Esse é o meu número, tá, gente? WhatsApp, você pode ligar, participar. 981-13-8239. Ligue pra nós, participe. Nós vamos ficar até às 11 da manhã ouvindo e levando as boas novas pra você. Você que está aí do outro lado, esse é o programa Boas Novas. Também você acabou de ligar o seu rádio. Pois é, nós estamos aqui há mais de 24 anos. É uma estrada, viu, povo de Deus? Todas as quartas, quintas e sextas-feiras. Nós já ficamos a semana inteira. Agora nós estamos só das quartas, quintas e sextas-feiras, das 11 até as 13 horas. E no sábado, sabadão de bênção, das 8 até as 11 da manhã. Só que hoje nós vamos ficar só até as 11 da noite. Mas vamos continuar aí levando as boas novas para você. Eu quero saudar você que acabou de ligar o seu rádio com a doce e gloriosa paz do Senhor Jesus Cristo. Fique com a gente até às 11 da manhã ouvindo boas novas. Comece o seu dia hoje orando, né, pela nossa nação, pela nossa pátria, né? Nós estamos enfrentando dias muito difíceis, muitos decisivos para a nação brasileira. É muita gente sofrendo, né? Muita coisa ruim acontecendo. Decisões e leis não cumpridas. Ore pela nossa pátria, Brasil. É violência, é exploração, promessas de prosperidade, né? É grupos indígenas também clamando por justiça. Então, que Deus tenha misericórdia da nossa nação. Ore por ela, povo de Deus. Não deixe de orar pela nação brasileira. Então, vamos ouvir a canção Questionário.

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1: Essa história é muito linda. Uma certa vez Jesus curou 10 leprosos de uma vez. Mas sabe o que acontece? Só um voltou. Só um voltou para agradecer. Quantos são agradecidos? Porque Jesus entrou

0: Diga comigo do fundo do coração assim, ó.
1: Mas não vá embora.
0: Não vá embora, Pai. Que rica é Jesus.
2: É isso aí, povo de Deus. Canção linda. Essa canção vai especialmente aí pro Francisco, né? Ele pediu a canção, ele mora bem aqui na Beira Rio, pertinho da casa do pastor João Marcos. Bom dia pro senhor, muito obrigada pelo seu carinho de sintonia. Deus abençoe sua vida muitíssimo. Então, meu povo, se você quiser ligar e participar com a gente, olha, é só você ligar no 981-13-8239. Anote aí o nosso número, 981-13-8239. Esse é o meu número, meu WhatsApp. Então vamos ouvir aqui o áudio da nossa querida irmã, dona, nossa amiga em Cristo Jesus, Dona Maria Sardinha. Opa, já tem gente ligando, vamos atender logo aqui. Bom dia, pastor Ataíde.
3: A paz do Senhor, irmã.
2: A paz, como é que você tá?
3: Eu tô bem, glória a Deus, que a gente tá vindo do trabalho de oração.
2: Ô, glória.
3: Mas aí eu terminei, enganjei logo no Boa Nova.
2: Amém. O que que você pede?
3: O nosso chefe.
2: Esse nosso chefe foi resolver um probleminha, mas já tá vindo.
3: Ô, câmera boa, como diz aqui no popular, né? Glória a Deus.
2: Glória a Deus. O que que o senhor pede, tá, pastor?
3: Eu gostaria de ouvir com Adelino dos Santos. Estão falando mal de mim. Se não me engano, parece que é esse o título. Mas vocês vão ver aí, né?
2: Uhum, tá certo. Pra oferecer, meu pastor?
3: É pra todo mundo que estiver ouvindo, né?
2: Amém, glória a Deus. Estão falando mal de mim.
3: Amém.
2: Amém, obrigado. Pastor, obrigada, bom dia. É isso aí, vamos ouvir aqui o áudio da nossa amiga Maria Sardinha.
4: Bom dia, meu
2: amor.
4: Como é que está você?
2: Estamos bem, estamos bem, graças a Deus.
4: Eu queria que você botasse, eu queria aquele menino.
2: Certo, eu pode acho ser? Que já sei. Pode ser sim.
4: Eu ofereço pra vocês, pra todo mundo que vê o
2: vídeo. Bom dia, Dona Maria Sardinha. Ela quer a canção Luiz 509 da Harpa Cristã. Quando Jordão passarmos unidos, tantos como a areia da praia. Nós vamos já ouvir sua canção. Opa, vamos atender aqui a ouvinte. Bom dia.
5: Pai do Senhor, mano, ali.
2: Opa, um ouvinte.
5: Deus abençoe sua vida, seus filhos, seu esposo. Tenha um ótimo final de semana. Queria ouvir um louvor de Anderson Freire. Qualquer um. Dedica aí esse louvor a todos que estão na escuta do programa, dos ouvintes aí, dos patrocinadores. Tenha um bom dia, a paz do Senhor. Deus abençoe sua família, minha irmã.
2: A paz do Senhor, Deus abençoe sua vida. Ah, é o irmão Chagas, está muito bonito aqui nessa foto, irmão Chagas. Essa moça aqui do seu lado nessa foto, irmão Chagas, quem é? Sua esposa ou é sua filha? Diga aí para nós nesta manhã. Bom dia, na paz do Senhor. Que Deus abençoe todo o povo de Deus. Então nós vamos nesta manhã, já são 8 horas e 42 minutinhos, você está ouvindo Boas Novas. Anote aí o nosso número, 981-13-8239. Anote, 981-13-8239. Esse é o meu número, 981-13-8239. Vamos ouvir as canções e já já nós retornamos com mais Boas Novas.

0: É isso aí, povo de Deus, 8 horas e 54 minutinhos. Vamos atender aqui o nosso irmão, amigo Marcelino Carreteiro, né? Que está na estrada ouvindo Boas Novas. Vamos ouvir o áudio do nosso irmão.
1: Bom dia.
0: Bom irmã. Dia.
1: Tudo bem?
0: Tudo bem.
1: Paz do Senhor, irmã. Irmã, eu que agora eu sou da estrada, carreteiro da determinada empresa por cerveja de né? Pra Baixada, Mineiro. E eu vim aqui a programação e eu gostaria de ouvir a música de Daniel Samuel, o Guerreiro do Asfalto. Toca pra mim, por favor. Bom dia.
0: Bom dia, vamos tocar sim, canção aí antiga. Na verdade, essa canção está com 20 anos, né? Mas eu agradeço, seu Marcelino. Boa viagem pro senhor, que Deus lhe conduza em paz e segurança. Um abraço, obrigado por estar nos dando carona aí no seu caminhão. Boas novas de vitória. Bom dia na paz do senhor. Quero atender também a minha amiga Jaque. Bom dia, Jaque, lá no sítio Gama em Coque. Vamos ouvir o áudio da nossa irmã.
2: Irmã Narinha, paz do senhor.
0: Bom dia,
2: aqui,
0: pai.
2: Jaqueline aqui do sítio Gama, eu queria pedir o ouvido de Gerson Rufino. Vem cear comigo. Quero oferecer para a senhora e para todos ouvindo seu programa Boa Nova para todos aqui que se te cama em conta. Abraço.
0: Um abraço, Jaque. Jaque Martins, bom dia, princesa, na paz do senhor. Eu quero mandar um alô especial para Dona Mocinha lá em Terra de Areia. Irmã Mocinha, bom dia para a senhora. Dona Mocinha, ouve aí o meu áudio que eu mandei para a senhora, princesa. Bom dia, na paz do senhor. Alguém aqui está me dizendo bom dia, bom dia. O que, que vocês pedem? Pode mandar aí o seu oferecimento no 981-13-8239. Anote aí, 981-13-8239. Olha aí o meu número, 981-13-8239. Esse é o meu número, meu WhatsApp. Irmão Chaga, muito obrigada pelo seu carinho e sintonia. Ele está mandando um abraço aqui para o irmão Edinaldo, igualmente irmão Chagas, sua família, sua esposa. Bom dia na paz do Senhor para todo o povo de Deus. Vamos atender aqui o áudio do nosso amado irmão, pastor Ataíde.
3: Eita glória, louvado seja Deus. Valeu, professora. Tudo na paz, glória a Deus. Que os nossos ouvintes possam meditar. Isso é coisa lá de cima, louvado seja Deus, amém?
0: É isso aí, pastor Ataíde. O apóstolo Paulo diz para nós: pensem nas coisas que são de cima. Louvado seja o nome do Senhor. Obrigada, meu pastor. Bom dia na paz do Senhor. Para você que quer falar aqui com a irmã Ali, olha, meu número é muito simples: 981-13-8239. Anote aí o meu número: 981-13-8239. Anote aí: 981-13-8239. Anote o nosso número 981-13-8239.

0: 9. Ligue para nós, participe. Tem boas novas no ar para você. Vamos ouvir as canções e já já nós retornamos com mais boas novas.
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saudações lindas para você nesta manhã. Nós queremos mandar um abraço especial aí para a turma aí que está parada aí no entroncamento, né? Eles estão aí numa viagem, creio eu. A família na Cachoeira, né? Eu quero mandar um alô especial. É o... Deixa eu olhar o nome aqui. O Luciano Barros. Bom dia, Luciano. Na paz do Senhor. Mandar um alô especial para a família do Luciano. Aí na Cachoeira, eles estão aí indo uma viagem. Teve um probleminha no ônibus. Estão parados aí no estreito. Mas estão ouvindo boas novas. Bom dia para vocês. Que o problema seja resolvido e vocês sigam viagem com a graça de Deus. Olá, irmã Ali, bom dia, paz do Senhor, aqui é a Mariana.

0: Ana de Arari, gostaria de oferecer o louvor de Suede Silva, Reacende a Chama. Ofereço para todos os irmãos em Cristo Jesus, para todos vocês daí da rádio. Deus continue vos abençoando, amém. É a Ágata, bom dia, na paz do Senhor. Deus abençoe, obrigada pelo carinho de sintonia. Gente, nós vamos dar uma paradinha aqui rapidinho para os nossos patrocinadores, que de fato é ele que nos ajudam, são eles que nos ajudam a manter a programação no ar. Então, alguns minutinhos aí, não desligue o seu rádio, ouça com atenção os nossos patrocinadores, são eles que nos ajudam a manter a programação no ar. Bom dia aí a todos na paz do Senhor, e já já nós vamos voltar com a programação Boas Novas de Vitória.
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2: 9 horas e 14 minutos. Repita: 9 horas e 14 minutos.
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1: É isso aí, povo de Deus, 9h24. Aqui é o nosso programa Boas Novas e já está aqui do meu lado, meu digníssimo. Bom dia, amor, tudo bem?
2: Bom dia, irmã Nali, bom dia e a paz do Senhor a todos os nossos queridos e amados ouvintes que estão já sintonizados desde as 8 horas da manhã na Rádio Cidade Vitória 89,9 FM para ouvir mais uma edição do programa Boas Novas, o especial Sabadão de Bênção, tá? Estávamos ali ajeitando a cabeleira, né? Cortando o cabelo.
1: Com certeza.
2: Já arrumei, ficou bacaninha, amor?
1: Ficou ótimo.
2: Hein? Vocês aí em casa, o que que acham? Ah, não dá pra ver, né? É rádio, não é TV, né, Luiz? Mas é isso aí, gente, já estamos aqui para atender os nossos queridos ouvintes, tá? Alô, nosso querido Maranhão, mais de 40 cidades do Maranhão alcançados pelas ondas sonoras desta emissora e graças a Deus, nós aqui apresentando o programa evangélico Boas Novas, Sabadão de Bênção, toda quarta, quinta, sexta, de 11 da manhã até as 13 e todos os sábados, né? De 8 às 11 da manhã. Só temos a agradecer a Deus por esse momento, por essa oportunidade ímpar, né? De poder levar os corações dos ouvintes a palavra do Senhor, através da Bíblia, através dos louvores e o nome do Senhor tem sido exaltado, glorificado e adorado, né? Por cada um de nós. Já quero mandar um alô especial para o meu grande amigo e irmão, o Diácono Assis, da cidade de Arari, tá? Ele dá a paz do Senhor, manda um alô ao meu amigo Carlos Chaves, né? No Recanto Florido, em Arari. Alô, Carlos Chaves. Anali, anote aí no agenda, Carlos Chaves é ouvinte, né? Assíduo do programa, não perde, a gente quer oferecer todos os louvores para você, Carlos Chaves, muito obrigado, meu irmão, pelo carinho de escolha e de sintonia, tá bom? Então, um forte abraço ali do Recanto Florido, em Arari, Recanto Florido, em Arari, Carlos Chaves, a ele um forte abraço, tá bom? Também quero mandar um alô especial para a Lenise, ela disse bom dia, coloca um louvor de Damares, por gentileza, Deus abençoe todos nós, amém, nós vamos escolher aqui um louvor, então vocês podem fazer que nem eles agora, tá? Pode entrar em contato comigo pelo meu WhatsApp, tá? E fazer o seu pedido e nós iremos atendê-los. Para quem não tem o meu número, anote agora aí, por favor, vou repetir 4 vezes com calma para você anotar o meu número. Talvez você é um ouvinte novo que sintonizou, talvez você tá passando aqui pelas BRs do nosso Maranhão sentido capital ou capital interior, ou baixada, vindo aqui pro sentido Vitória do Mearim ou Santa Inês. Eu não sei. Agora Deus sabe, Deus te conhece, tá? Que Deus te abençoe de uma maneira toda especial. Anote o meu número aí, por favor, tá? O DDD da nossa região aqui é 98 e você vai colocar aí 82055098. Vou repetir mais 4 vezes agora, acrescentando 9 na frente. 982055098. Ainda falta 3 vezes para você anotar ou memorizar. Coloque aí 982055098. Ainda tem 2 vezes que ainda vou repetir, beleza?

0: Vamos lá, 982 05 50 98, a última agora desse bloco, não tem desculpa, tá? Diz, ah não, porque eu não anotei, vai anotar, é muito fácil, vamos lá, coloque o 9, isso, 82 05 50 98. Edinaldo Patinho, tá? Programa Boas Novas, faça o seu pedido, seu oferecimento, iremos atender com muito amor no coração, tá? Quero mandar um alô especial a todo o povo nosso da região do Japão, né, irmã Nali? Estaremos hoje aí em São Benedito do Maciel, mais tarde, daqui a pouco, terminando o programa aqui, estaremos indo aí, né, matar a saudade, ir para um almoço de família, né, e rever alguns amigos aí da região de São Benedito do Maciel. E eu já quero mandar um alô especial para minha sogra, irmã Lili, abraçando ela, quero abraçar todos os moradores aí do povoado São Benedito e região aí do Japão, tá? E nós já temos ouvinte aqui no ar. Alô, você do celular.
1: Alô, pai do senhor.
0: A paz do senhor. Tudo bem?
1: Conheceu minha fala?
0: Hein?
1: Conheceu minha fala?
0: Eu conheci, é diretamente da Rua da Paz, bairro Puraqueú.
1: É, pai do senhor, como é que tá você por aí?
0: Estamos bem, a senhora está ao vivo, pode ficar à vontade.
1: Eu tava com saudade da fala de irmã Marli. Dá um beijo muito nela, eu tô com. Ei, mas vocês estão me devendo uma guida, não estão?
0: Estamos devendo.
1: Irmã Marli, dá um beijão muito grande nela.
0: Pronto. Tá certo, dona Raimunda Palmeiral.
1: Eu não me esqueço de vocês, agora vocês não esqueceram de mim, não.
0: Jesus. Eu tô feliz porque a senhora fez a cirurgia, a senhora tá bem agora. Isso aí que tá alegrando o meu coração.
1: Eu não posso sair de casa, mas tô quase saindo. Pronto, graças a Jesus, porque eu tava ceguinha, que eu não enxergava nadinha. Tô muito bem, muito bem. Graças a Deus, glória
0: a Deus por isso. Deus é fiel.
1: E bem, quando eu tô falando com vocês também. Dá um abraço aí na irmã Marli, muito forte mesmo.
0: Vou dar um abraço.
2: Obrigada, irmã Raimunda. Deus abençoe a senhora.
1: Senhora também.
2: Amém.
1: Eu não posso ainda não sair de casa ainda, não pude sair de casa, que eu fiquei com muita saudade do rapaz que morreu, que era muito meu colega, muito de Maciel.
0: É.
1: Aí o que eu vou fazer? Nada, né? Só Deus.
0: Tá certo.
1: Só Jesus. Pois é, menina. Eu queria só falar com você aí. O mudo e o surdo aí, pra todo mundo, pessoal aí de que me conhece, do Japão, São Félix, São Benedito, Japão, todo lugar, o pessoal que me conhece, de Araria, ei, pra Isabel que tá escutando, pra ela me dizer se o pai Daniel já morreu, pra ela me explicar, eu ainda tá vivo, que agora eu tô boa da minha vida, e uma hora dessa eu vou passear lá na casa dele.
0: Pronto.
1: Fica aí com Deus, Jesus abençoe vocês, e dá toda a felicidade, tudo na vida, ainda não fui pra igreja, mas logo eu vou.
0: Poxa, tá certo. Tá bom, minha querida.
1: Logo. Ora aí por mim, que eu oro aqui por vocês direto.
0: Amém.
1: Olha, vocês estão me devendo uma dívida, não estão?
0: É, uma visita, né?
1: É, bora beber um chá de capim-limão.
0: De capim-limão.
2: Com farinha.
0: Pois pronto, nós vamos fazer essa visita.
1: Dá lembrança aí, Silvana, aí, Luiz Carlos também. Luiz Carlos é outro.
0: Rapaz, ele esquece da senhora direto, né, esse rapaz. Não sei mais o que eu faço com esse rapaz, não.
1: É só cortando a orelha dele.
0: É bom que a senhora vai aparecer de surpresa aqui no estúdio, qualquer dia, pra ele...
1: Agora ele sabe que agora eu tô... Quando eu tava boa, enquanto eu ia lá.
0: Pois pronto.
1: Então tá bom, né? Fica aí com Deus, Jesus abençoe vocês, ora por mim que ora por vocês.
0: Tá bom, meu amor, tchau, um abraço,
1: um beijão,
0: tchau.
1: Um beijão do fundo pronto. Do meu coração. Tchau.
0: Um beijão do tamanho do céu pra senhora também. Beijão, tchau.
1: Obrigado.
0: É o povo de Deus ligando, Raimunda Palmeiral, aqui de Vitória do Mearim, né? Para o Maranhão e diretamente ali do povoado Centrinho, em Conceição do Lagoaçu, nós temos o irmão Antônio Silva e família. E ele mandou um áudio, vamos ouvir.
3: Bom dia, irmão Edinaldo.
0: Bom dia. Senhor, amém, bem? Queridão. Tudo.
3: Até hoje ela noidava. E aí eu vi o irmão Lampião. Eu disse, irmão Lampião, eu vi enquanto o irmão vai te falar seu nome. Ele comprou na companhia na casa do irmão.
0: Pois é,
3: Lampião. Diga pra ele que você me viu. Ele mandou um alô pra mim aqui, irmão Lampião.
0: Lampião, pai de Dico.
3: Eu tô gordo. Digo, tá bom, irmão. Chegar, eu dou um alô pra ele, irmão Edinaldo.
0: Eu vou.
3: O Lampião tá gordo aqui.
0: Tá gordinho, tá?
3: Aí, bota um hino aí, saudado ferido.
0: Soldado ferido de Elias Silva, nós vamos preparar.
2: Um abraço, irmão, um abraço pro senhor, pro irmão Lampião.
0: Lá tem uma peixada boa, Dona Mocinha.
2: Dona Mocinha, que é uma verdadeira Maria Bonita. Bom dia, Dona Mocinha, um abraço pra senhora.
0: Lampião e Maria Bonita, né? Esses servos de Deus.
2: Dona Mocinha, mãe do meu amigo Dico.
0: Aqui é a Maria do Carmo também, ela está ali em São Vicente da Palmeirinha, ouvindo a nossa programação. E em sua mensagem ela diz assim: bom dia. Gostaria de oferecer o hino para minha família e para todos em Arirana, desculpa, Igarapé do Meio. E para minha família em Gebara, é isso mesmo? Gebara. Olha aqui, amor, dos Nogueiras, acho que é aqui, ó. Mas ela não botou Jaibara, não. Aqui tá. Então é Jaibara, né? Tá Gebara aqui, é Jaibara dos Nogueiras. E para todos que estiver escutando o programa. E para minha sogra em Reachão, a Raimunda Brito. Alô, Dona Raimunda Brito. Alô, minha querida Maria do Carmo, São Vicente da Palmeirinha em família. Aquele abraço a todos vocês e obrigado, tá? Pela escolha, por estarem sempre acompanhando a nossa programação, tá? Quero mandar um alô especial para o irmão Silvestre Vale em Arari, né? Um abraço para ele e família também, que não perdem a nossa programação, e aos ararienses, né? No modo em geral. Vamos ouvir canções, amor?
2: Vamos sim. Já já nós retornamos com mais boas novas. São 9:34. Esse é o meu, é o seu, é o nosso programa Boas Novas.
0: Vamos de canções.

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0: É isso aí, povo de Deus, retornamos depois desses lindos louvores aí, ao qual cada um dos ouvintes aí fizeram oferecimento, e vamos aqui de mais oferecimentos. Aqui diz assim, nosso querido Toinho está em Marabá, no Pará, terra onde mora o meu irmão Edson também. E ele diz assim, irmão, a paz do Senhor, eu estou aqui na escuta, no trabalhar, ele está em Açailândia. Ofereço todos os hinos do programa para os meus filhos em Morro do Alexandre, na cidade de Anajatuba. Aí, está em Açailândia, ouvindo o programa, matando a saudade de casa, né? E oferecendo os próximos louvores aí para a sua família. Toinho, um grande abraço, meu irmão. Deus te abençoe sempre, tá? No seu trabalho aí. E quando estiver por Anajatuba, nos avise, tá? Grande abraço. Olha, quem está também sintonizado conosco já, diretamente ali, de São João Batista, né? Nosso pastor Ataí, da Assembleia de Deus Betel Renovada, está acompanhando e mandou um áudio, vamos ouvir.
1: Paz do Senhor, meu querido, meu nobre Edinaldo Patinho.
0: Paz do Senhor, meu pastor.
1: Glória a Deus.
0: Amém.
1: Estamos aqui na sintonia. Louvado seja Deus. Se tiver ainda um espaço, gostaria de ouvir, se não me engano, é João de Barro, Vestígio de Ti. Aí você vai observar, se ainda der tempo, tá bom? Amém. Paz do Senhor.
0: Paz do Senhor, nós vamos procurar João de Barro, Vestígio de Ti, é isso? Vestígio de Ti, João de Barro, o cantor, e vamos procurar aqui pra gente tocar a canção, um pedido do nosso querido pastor Ataíde. Quem está também na nossa companhia, fiquei feliz em receber a sua ligação, é nossa mãezona de coração, irmã Vitória, aqui da rua Lourenço Pinto, em Vitória do Mearim, bairro Puraqueú, tá? Ela está sintonizada, ela comprou um rádio novo só para não perder o programa. Eu agradeço, irmã Vitória, pelo seu amor, pelo seu carinho, né? Pelo cuidado que a senhora tem com cada um de nós. É uma pessoa que nós amamos, amamos mesmo e temos um carinho especial. Eita, tão bom quando eu encontro a irmã Vitória em Vitória, ou nos cultos, né? Por onde a gente se encontra aí, aquele carinho, né? Especial, uma mãezona e tanto, né? E obrigado, irmã Vitória, por sempre procurar também nossos trabalhos como taxista, né? Já viajou comigo para São Luís já 2 ou 3 vezes, se eu não me engano, né? Como a irmã Gervina também aqui de Vitória, a irmã Benedita, são as mãezonas que têm cuidado de mim, né? Irmã Sônia e muitas outras, né? Que quando vão a São Luís nos procura, é uma viagem muito alegre, né? A gente ouvindo louvores, cantando dentro do carro, sentindo a presença de Deus e Deus cuidando e abençoando a todos, né? Só Deus para retribuir tanto carinho que vocês têm cuidado para comigo e com a minha casa, tá bom? E ela pede uma linda canção na voz de Eliane Fernandes, O Crente e a Palmeira. Olha que letra linda, né? Essa canção é muito linda e ela oferece para todos que estão ouvindo o programa Voz Nova, Sabadão de Bênção. E ela oferece para mim e Analy. Muito obrigado, irmã Vitória. Um cheiro no seu coração, tá? Nós te amamos muito mesmo, tá? Muito obrigado por tudo. Então nós vamos encontrar essa canção. Eliane Fernandes, Luiz. O Crente e a Palmeira. Será uma das canções que nós iremos ouvir nesse bloco. Que é o pedido da nossa querida irmã Vitória, tá? O Luciano também. Ele diz assim, era para mandar um alô para mim e a família, né? A Analy acho que já falou, não é isso, Luciano? Luciano já tá vindo de Uberlândia, Minas Gerais, né? Já tá viajando, tá chegando, acho que já chegou pelo Maranhão, talvez. Sentido a Cachoeira, sua região aqui em Viana, né? Passar esses dias com a família, matar a saudade e continuar ouvindo e participando da nossa programação. Não é isso, querido? Aqui tem uma outra mensagem que diz assim, ó. Bom dia, gostaria de uma oração por minha neta, né? Ágata Vieira. Tá dizendo aqui que ela é autista, né? Pronto. Então, lendo aqui. Certo. Quando ela tinha 2 meses operada, né? Você fez o programa, o pastor certo, orou e voltou para casa em fevereiro de 2023, né? Pronto. Entubada, né? Ela foi entubada, no caso, no período, né? Então, querido, nós estaremos, sim, sempre orando por ela, tá? Pela pequena Ágata, né? Essa criança linda. E continue, Raimunda, do povoado aqui, Mucura, né? De Arari. Continue aí ouvindo a gente, participando e sempre mandando mensagem, né? Informações, como ela está, tá? E conte com as nossas orações porque o nosso Deus, ele não mudou, ele é médico por excelência, tá? Todo o poder está nas mãos do Senhor. Quando você, aí de casa, e nós aqui unimos a nossa fé e oramos ao Senhor, clamamos a Ele e confiamos no seu poder.

0: na sua fidelidade, ele é fiel, gente, ele é fiel, ele é Deus. Fora dele não há Deus, não há salvação, só basta uma palavra da parte do Senhor. Agora é a nossa fé que tem que entrar em ação também, tá? Também, nós temos que ter fé, buscar em Deus em oração, o adorar em todo tempo e ser fiel a ele. A fidelidade é o antídoto para tudo, tá? Para que Deus possa abençoar e cuidar de cada lar, de cada família, tá? E vamos aqui com mais oferecimentos. Aqui nós temos a nossa querida irmã Jarlan, que está acompanhando a nossa programação. E ela mandou um áudio, nós vamos ouvir.
1: Patinho, bom dia, paz do Senhor.
0: Amém,
1: queremos
0: bom
1: estar
0: dia.
1: Na nossa amiga irmã GG. Somos aqui sintonizadas aqui no Boas Novas, ok? Eu peço o hino com Beatriz, Deixa Falar. Ofereço pro meu esposo, pra minha sogra aqui na Vila Reginaldo, pros meus filhos do coração que Jesus nos deu, Betuel, Pedro, Valentim. Minha irmã Iracira também lá no Bonfim, no Hollywood. Tá bom, meu amigo? Paz do Senhor a todos. Tá? Os ouvintes aí da programação Boas Novas, né?
0: Pronto, irmã Jarlan. Um abraço, senhora, sua família, né? Seu esposo, né? Irmã Jarlan que casou, foi uma festa e tanto. Que pena que eu perdi, mas eu fui convidado, mas Ana Lee, eu me sinto honrado pelo seu convite, tá, irmã Jarlan? Deus continue os abençoando, tá? A Luísa está em Bacabalzinho, município de Arari, acompanhando a programação Boas Novas e mandou um áudio também. Vamos ouvi-la.
2: Bom dia.
0: Bom dia.
2: Eu quero oferecer todos os hinos para minha filha Laura, que está completando mais um ano de vida hoje. Que Deus abençoe a vida dela, que ela seja sempre essa menina maravilhosa.
0: Opa, Laura, queremos também, em nome do irmão Edinaldo, irmã Ali, o programa Boas Novas, te parabenizar, minha princesa, tá? Por mais uma primavera no jardim da tua existência. Que Deus, o nosso Senhor, querida, te dê saúde, paz, prosperidade, tá? E sempre, sempre honre teus pais, tá? E aí tu será mais abençoado ainda na terra, tá? É o único mandamento da Bíblia com promessa, honrar pai e mãe, tá? E seus dias serão acrescentados e tu serás abençoada em tudo para a glória de Deus Pai, tá bom? E aqui nós temos mais participações, tá? E daqui a pouco iremos atender mais ouvintes que estão na nossa companhia, tá? Então quero mandar um alô especial a todos vocês que estão ouvindo a programação Boas Novas na região de Itapecuru Mirim, esses povoados de Itapecuru. A todos de Anajatuba, muito obrigado pelo carinho de escolha. Não é diferente na cidade de Miranda do Norte. Abraçar os nossos ouvintes em Miranda, Matões do Norte, Cantanhede. Ali os povoados de São Mateus do Maranhão, muito obrigado. Bacabal também, nossa cidade de Bacabal. Nossos ouvintes também de Pio 12, Olho d'Água das Cunhãs, Conceição do Lago Açu, é muita gente, sede. E povoados ouvem, participam e Deus tem abençoado de maneira especial. Também você de Lago Verde, Bela Vista, já falei Pio 12, né? Igarapé do Meio, Monção, ok. Vitória do Mearim, toda a sede, povoados de Vitória, um forte abraço aos nossos queridos ouvintes. Nossa querida e amada Arari, terra da Pororoca, terra da Melancia, terra de um povo abençoado, cheiroso, povo que eu amo muito. Um abraço aos ararienses, tá? A vocês de Cajari também, aquele abraço ao povo de Cajari. Viana, nossa querida Viana, cidade dos lagos, onde tem um povo batalhador, trabalhador. Um abraço aos vianenses, obrigado também por estarem sempre ouvindo a programação Boas Novas, sabadão de bênção. Nossos queridos ouvintes também de Olinda, você também de Pedro do Rosário, Penalva, e dou um pulinho também lá em São João Batista. Voltei aqui em Matinha. Matinha tem um povo também adorador. Aquele abraço ao povo de Matinha. Você de São Vicente de Ferre, Cajapió. Alô, meu Maranhão. Muito, mas muito obrigado mesmo pelo carinho, pela sintonia. Você que está pelo aplicativo também, como nosso querido ouvinte que está diretamente de Açailândia, acompanhando, participando, né? Nosso querido Toninho, matando a saudade da nossa região aqui. Muito obrigado também.

queridão, tá? Deus te abençoe. Aqui tem uma outra mensagem que diz assim: bom dia, eu gostaria de ouvir um hino de Antônia Gomes, Eu Tô Colhendo as Lágrimas, né? E vou oferecer a todos, toda a família, só não colocou o nome de quem é, só tá aqui Carol, né? Então um abraço, Carol, não sei de onde é que você é, mas mande aí, tá? Pra gente mandar aquele alô especial a você e família, tá? Obrigado pela tua participação. Então é isso. 9:59, nós iremos ouvir canções pedidas, né? Nós já temos aí o quê, Luiz? Me ajuda, por favor. Nós já temos aí o Crente a Palmeira, Eliane Fernandes, pedido irmã Vitória. A Beatriz, deu certo? Deixa eu falar também, já tá no jeito. E João de Barro, Vestir de Ti, não é isso a canção? Então serão essas três lindas canções que foi pedido do pastor Ataíde, da irmã Vitória e irmã Jarlan. Essas três canções iremos ouvir agora e retorno para oferecer mais e tocar mais louvores, tá? Então, querida, aumente o volume do som. Vamos adorar, vamos agradecer. Eu sei que você tem sim mais de 1 milhão de motivos para agradecer a Deus. Principalmente, querido, pela vida. Estamos vivos. Deus tem dado oportunidade, tem cuidado de nós. Tem coisa melhor do que isso? Ah? Pois é, então adore, agradeça o nome do Senhor. Vamos ouvir canções.

isso aí, povo de Deus, 10 horas e 15 minutinhos, você está ouvindo Boas Novas. Sou eu aqui, a irmã Nali, o irmão Edinaldo, juntinhos aqui, levando as Boas Novas de vitória para você. Mas agora vamos rapidinho compartilhar uma mensagem de Deus para nossos corações. Nesta manhã, já tem mais oferecimentos. Irmã Joana, um abraço para a senhora, irmã Joana, lá do Jaguari, né? Pediu a canção aqui, Passa Lá em Casa, para o aniversariante, seu Valdemir, que aniversariou ontem, né? Mas ainda está valendo. Parabéns, seu Valdemir. Essa canção vai para você e toda a sua casa. E eu desejo que você seja um homem próspero e tenha muita saúde para desfrutar todas as bênçãos que o Senhor tem para você. Viu, seu Valdemir? Deus abençoe. Já vamos atender mais ouvintes, mas agora vamos ler a palavra do Senhor. Eu convido você a Amós, capítulo 9. Tudo bom? Amós, capítulo 9, versículo 3, que diz assim a palavra do Senhor. Se esconderes em cimo do Carmelo, de lá buscá-lo-ei e de lá os tirarei. E se dos meus olhos se ocultarem no fundo do mar, de lá darei ordem à serpente e elas os morderá. Queridos, nós estamos aqui diante do profeta Amós, o livro do profeta Amós, capítulo 9, versículo 3. Amós foi um profeta, ele foi um pastor de ovelhas, cultivador de figos silvestres na cidade de Tecoa, no reino de Judá. Então, Amós foi chamado por Deus para profetizar contra as injustiças sociais e a idolatria do reino do norte, no século 7 a.C. Então, ele era um homem de origem muito simples. Ele não era sacerdote, nem filho de profeta, mas ele trabalhava no campo antes de receber o chamado divino, né? Por não pertencer às escolas proféticas oficiais ou à corte, ele criticava abertamente a corrupção dos ricos e a falsa religiosidade. Quando nós lemos Amós, nós temos que ler com essa visão, conhecer o profeta, sua origem e sua mensagem que ele está profetizando, denunciando, né, as injustiças sociais no reinado de Israel no século 8 antes de Cristo. Perdão, é 8 antes de Cristo. Então, esse é o Amós da Bíblia. Tá, queridos? Quando nós chegamos no capítulo 9, ele encerra o livro com uma transição drástica entre o juízo severo e a promessa de restauração, né? E diz para a nação que o julgamento de Deus era inevitável. Porque dos versículos 1, do capítulo, do versículo 1 até o versículo 10 do capítulo 9, o profeta está relatando uma visão do Senhor junto ao altar, ordenando a destruição total, indicando que ninguém que pratica o mal vai escapar do castigo divino. E isso foi para os dias de Amós e isso é para os nossos dias. Porque o Deus de Amós é o mesmo Deus de hoje. Não há mudança e nem sombra de variação neste Deus, né? Ele está contemplando tudo. Então, quando nós chegamos no versículos 11 até o versículo 15, nós vamos observar que a mensagem muda, né, para esperança, com a promessa de que Deus reerguerá as ruínas de Israel, como já aconteceu, restabelecerá a terra do seu povo, como já aconteceu nos anos de 1948, e trará fartura e seguranças eternas, né? Então, esse é o livro do profeta Amós, um resumo rapidinho, mas eu quero ficar apenas no versículo 3.
que Amós diz: se vocês se esconderem no cimo do Carmelo, de lá buscá-lo-ei e de lá os tirarei. E se dos meus olhos se ocultarem no fundo do mar, de lá darei ordem à serpente e ela os morderá. Então, amados, Amós, o profeta, ele não está escrevendo uma poesia sobre a capacidade de Deus encontrar alguém perdido, né? Ele está aqui anunciando juízo. Israel havia transformado a presença de Deus em uma espécie de garantia automática. Ou seja, eu posso fazer o que eu quiser, porque Deus, nós somos o povo, né? Eles estavam com o ego cheio, porque eles tinham uma promessa sobre eles. Então eles achavam que eles poderiam fazer o que eles quisessem. O povo, eles tinham religião, eles tinham tradição, eles tinham altar, eles tinham história, né? Para contar, eles viram o que os nossos olhos nunca viram, mas eles continuavam vivendo em desobediência. E Deus entra em cena e desmonta essa ilusão. Oh, amados, Deus é especialista nisso. Por quê? Porque não existe lugar. Preste atenção. Não existe lugar onde o pecado consiga construir um esconderijo. Não tem. Olha o que Amós diz: se vocês se esconderem no cimo do Carmelo, de lá buscá-lo-eis e de lá os tirarei. Porque o Carmelo, o monte, era alto, mas ele também cita o fundo do mar. Ou seja, se o Carmelo era alto, o mar é profundo. Um representa altura, o outro profundidade. Mas nenhum dos dois seria suficiente para ocultar alguém dos olhos de Deus. É aqui que os textos se tornam desconfortáveis para nossos dias atuais. Nós ainda tentamos fazer isso. Quando erramos, quando pecamos, o que é que a gente faz? Nós mudamos de ambiente. Mudamos as companhias, as amizades de pessoas. Mudamos o nosso discurso. Mudamos de igreja. Muitas das vezes mudamos até a identidade, para não encarar aquilo que Deus já viu e sabe de nós. Nós tentamos nos esconder. Então Amós vai dizer: vocês podem subir aonde vocês quiserem, ou descer a mais profundo do mar, não tem problema.

Deus vê. Porque a distância não produz anonimato diante de Deus. Então não adianta se esconder do olhar deste Deus. Nós podemos esconder dos homens aquilo que somos, aquilo que pensamos, aquilo que fazemos. Mas de Deus, que nos conhece, não tem como. Até porque a Bíblia diz... Gente, a Bíblia é perfeita, é linda. A Bíblia é... A Bíblia diz que se eu... Para onde eu vou me ausentar do teu espírito? Disse Davi. Para onde eu vou fugir da tua face? Se eu subir aos céus, olha só, lá tu estás. Se eu faço a minha cama na profundeza do abismo, não tem problema, lá tu estás também. Eu posso tomar as asas da alvorada e me deter nos confins dos mares. Ainda lá, a tua mão vai me guiar. Davi disse: Senhor, eu ainda era um ser informe, mas tu já me conhecia. Deus nos cerca, irmãos, por trás, por diante. E a Bíblia diz que sobre nós ele põe a mão, ou seja, é eu que controlo tudo. Ele sabe de tudo, ele conhece todos os nossos caminhos. Deus conhece, ele penetra, ele sabe tudo que eu penso, tudo que você pensa. Ele conhece a forma que nós andamos, a forma que nós dormimos, o jeitinho que todos nós temos. Mesmo assim, ele nos conhece. Oh, louvado seja o nome do Senhor. Louvado seja o nome do Senhor para todo sempre. Esse é o Deus que eu e você nós servimos. Então a distância não produz anonimato diante de Deus. Nós podemos esconder dos homens tudo o que somos, o que fazemos, mas de Deus não. Trazendo para os nossos dias, eu posso pagar todas as mensagens do WhatsApp, eu posso esconder todas as minhas, deletar todas as minhas redes sociais. Tem gente por aí silenciando até testemunha. Eu pago para tu ficar calado, tu não vai falar nada contra a minha moral, contra o que eu fiz. Pessoas estão construindo versões, as melhores versões da história. E sabe, muitas das vezes nós nos olhamos até no espelho, tentando nos convencer a nós mesmos de que tudo está bem. Mas eu aprendi que dentro de mim, dentro de você, tem algo que martela dia e noite, chamado consciência. Eu aprendi essa frase na aula de OSPB, nunca vou esquecer. Professora Rosa Maria, que ainda vive, graças a Deus, ela ensinando a SPB a disciplina, ela disse que a consciência é a voz interna de Deus. Nunca esqueci essa frase da professora Rosa Maria. Então, amados, eu posso fazer isso, eu apago, ninguém viu? Eu posso pagar pessoas para falar bem de mim ou não falar aquilo que eu fiz ou que eu faço. Eu posso tentar me convencer a mim mesmo de que tudo está bem. Só que Deus, Deus, ele não trabalha com versões editadas. Ele conhece o original. Ele conhece você. Ele me conhece. A Bíblia diz que os seus olhos me viram, ainda informe, e no seu livro foram escritos todos os meus dias, cada um deles escrito e determinado. E Davi diz: que precioso para mim, ó Deus, são os teus pensamentos. É tão grande

soma dele. Deus conhece você. Deus conhece a mim. Ele sabe quem eu sou. Ele sabe quem é você. E sabe, amados, o mais assustador não é Deus saber onde você está. Não. É saber exatamente por que você está aí. Você está lá. Eu estou lá. Eu disse para vocês que todas as meus sermões eu prego para mim mesma. Eu estou pregando para mim também. Então, o que nos assusta é isso. Então, Amós, o profeta, ele usa a imagem de uma serpente no fundo do mar para mostrar que nem o lugar mais inacessível estaria fora do alcance do juízo de Deus. Até porque a Bíblia diz que um ano, um dia para Deus é como mil anos, e mil anos é como um dia. Teve um homem na Bíblia, eu esqueci o nome dele, me ajudem aí, por favor, que ele viveu quase mil anos. Ué, se ele viveu quase mil anos, ele não viveu nem um dia para Deus. Como é o nome do homem? Esqueci, Luiz, deu rosa. Deu um branco aqui, irmão, na mente. Esqueci o nome do homem. Então, amados, o texto que Amós escreveu, está falando conosco, não está afirmando diretamente que essa serpente é Satanás. Não. É uma força. É a força da imagem. Está justamente nos dizendo na impossibilidade de nós escapar. Porque Deus nos encontra aonde nós formos. Ele sabe de tudo, de todas as coisas. Então, até aquilo que parecia um esconderijozinho para nós, pode se transformar em instrumento de juízo. É isso que a Bíblia está dizendo. Pois é, então existe uma diferença enorme entre fugir de Deus e fugir para Deus. Fugir para Deus é você se esconder nele. Agora, fugir de Deus é você estar tentando, né? Que Ele não te ache. Não adianta. Você vai correr e vai se cansar. Quem foge de Deus tenta preservar o próprio caminho. Mas quem corre para Deus entrega para Ele o seu próprio caminho. Entendido a diferença? Pois é. Por isso, amados, o seu maior problema, ou o meu maior problema hoje, não seja aquilo que você fez ou aquilo que eu já fiz, mas é o esforço que tentamos fazer para continuar escondendo aquilo que fizemos. A gente tenta esconder, né? Mascarar as coisas. É como as rugas que nós temos às vezes no rosto, a gente esconde. Passa um pó, passa um blush, passa um corretivo. Para tentar esconder as linhas de expressão. Mas quando a gente passa água com sabão, aparece tudo de novo. Pois é. Então, a palavra de Deus para nós é: pare de fugir. Deus não está procurando um esconderijo onde você não esteja. Não, Ele não precisa disso. Ele está confrontando o lugar onde você decidiu viver sem Ele. Não dá para viver sem Deus. Nós dependemos de Deus para tudo. Até aquelas coisas mínimas, como muita gente pensa que não vale muito a pena falar. Nós dependemos de Deus para tudo. Para respirar, para enxergar, para andar. Toda essa máquina aqui chamada ser humano precisa de Deus para funcionar. Se uma veiazinha sai da órbita, já dá problema. Se de repente o intestino trancar, meu Deus, já dá problema. Se as correntes sanguíneas não funcionarem direito, já dá problema. Se tiver uma gordurinha ali no coração...
já dá problema. Oh, gente, não dá. Dependemos de Deus para tudo. Então não adianta fugir deste Deus. Não adianta procurar um esconderijo para que Ele não te ache. Ele vai, Ele te acha. Ele sabe exatamente aonde você está e aquilo que faz. Então pare de fugir. Ele está dizendo para nós nesta manhã: sai desse lugar aí que você decidiu viver sem mim. Você vai se ferrar todinho, né? Eu vi um testemunho uma vez de um certo pastor que se decepcionou. Disse que não ia mais servir a Deus, estava agoniado, largou tudo. E ele, revoltado, ele disse: eu vou procurar um bar hoje para me encher a cara. Aí ele foi. Chegou, entrou na boate, local fechado, pediu uma cerveja, que ele estava revoltado. Quando ele estava lá tentando já beber a cerveja, lá vem uma pessoa: pastor, o senhor veio atrás de mim aqui nesse lugar. Oh, pastor, foi Deus, pastor, que lhe mandou aqui. Oh, pastor, estou com minha vida destruída. E eu estava clamando a Deus por misericórdia que ele mandasse uma pessoa que hoje vim me tirar dessa vida. E ele mandou o senhor. E o pastor abaixou a cabeça: Senhor, não dá para se esconder de ti. Não dá. Ele nos encontra, né? Sabe, irmãos, isso é graça. Porque a graça, ela não existe para tornar o pecado confortável. Porque a Bíblia diz que onde abundou o pecado, superabundou a graça. Mas isso não é para nos deixar, tornar o pecado confortável. A graça existe para tornar possível o arrependimento, a mudança de direção. Amém? Que Deus nos abençoe e nos guarde no seu amor para sempre. Então, pare de fugir. Onde você for, onde eu for, ele me encontra. Ele sabe exatamente aonde você mora. Lembra quando ele estava falando com Ananias? Ele disse: olha, Ananias, vai lá na rua, chamada à direita. Tem um homem lá, Saulo. Vai lá. Ele está cego. Foi eu que deixei ele cego. Vai lá, ora por ele, que eu quero que as escamas caem dos olhos daquele homem, porque para mim ele é um vaso escolhido. Então ele sabe onde tu mora, ele sabe de tudo, de todas as coisas. Louvado seja o seu nome para todos sempre. Nós vamos ouvir essa canção linda com a voz, da voz da cantora Rosiane Ribeiro, Declaração a Deus. Aproveite ouvindo a canção e declare ao Senhor e diga para ele: Senhor, não dá para me esconder de ti. Tem misericórdia de mim, que eu sou pecador.

0: horas e 40 minutinhos, lembrando que hoje, às 19 horas, lá no campo de futebol, no povoado Jaguari, Grande Cruzada Evangelística, estará pregando a palavra de Deus o pastor presidente aqui da Assembleia de Deus em Vitória do Merim, Fábio Henrique, e a cantora Maria Clara Lide Gameleira. Então será uma noite, um diferencial na sua vida, meu amado amigo. Vai lá, ouça a palavra de Deus, a graça que salva. Olha que tema abençoado. Convidamos você para este momento onde a palavra de Deus estará sendo ministrada. Nós queremos agradecer a todos aí, né? E o pastor Ronildo de Araújo, que é o pastor do setor ali. Nós estaremos lá em nome de Jesus, também contribuindo com a obra do nosso Deus. Então, não fique de fora, hoje às 19 horas ali no povoado Jaguari. Nós estaremos ali participando da Cruzada Evangelística. O pastor Fábio é o pregador e nós estaremos ali juntos adorando o nome do Senhor, com toda a igreja louvando, participando deste momento que é ímpar para a igreja do Senhor, aonde estaremos levando a palavra do nosso Deus. Então, finalzinho de programação, gatinho, vamos lá.
1: No finalzinho do programa Boas Novas, quero mandar um alô especial para o meu grande amigo Zé Raimundo, né? E o grande é Seu Bina, que estão aí sintonizados ali na Vila Ribamar, no nosso programa. Ele comprou até um rádio novo aqui, ó. Ó, Nair, só pra...
0: Meu irmão,
1: grande abraço, Zé Raimundo, muito obrigado pelo carinho de sintonia. Quero mandar um alô especial também para a irmã Valdenoura, lá em Gado Bravo. Valdenoura Campelo, em Gado Bravo. E toda a sua família, tá? Ela tá ligando aqui, agora vai dar de atender, que eu tava ali, não deu. Alô, você do telefone.
2: Alô, Reina.
1: Irmã Valdenoura. Paz do Senhor.
2: Paz do Senhor.
1: Pronto, a senhora está ao vivo agora, amor. Fique à vontade.
2: Eu estou me pedindo para você fazer uma oração por mim, que eu tô operada.
1: Tá operada, amor? Opa, então tá em casa se recuperando, né?
2: E você sabe que eu prefiro o canto, o pregador de rosa.
1: Pregadores de rosa, nós vamos botar. E nós estaremos, viu, apresentando a senhora em oração, tá bom?
2: Um abraço pra você, um abraço.
1: Um abraço.
2: Pra Manuel, meu mãe.
1: Tá bom, querida. Um abraço.
2: Obrigado, meu irmão.
1: Fique com Deus. Irmã Valdenoura, em Gado Brava, na Jatuba.
0: É isso aí, povo de Deus. São 10 horas e 43 minutinhos. Então nós vamos orar pela irmã Valdenoura, que está pedindo oração.
1: E certo? Todos os ouvintes.
0: E todos,
1: né?
0: Os ouvintes, para você também que já fez uma cirurgia, está se recuperando ou está aguardando aí ser chamado. Nós vamos orar por você nesta manhã. Creia, tá? No poder da oração. Vamos lá, amor? Mais alguma coisa?

0: Pode orar.
1: Então vamos orar. Feche seus olhos, né? Medite em tudo que foi pregado nesta manhã e você pode, juntamente comigo, orar, dizer para Deus o que você precisa, o que você neste momento está precisando.
0: Mas antes, amor, eu quero mandar um alô muito especial para o meu grande amigo Douglas, né? Que é um dos assessores do nosso deputado Josivaldo JP. Douglas, que acabou de passar aqui, deixou um material aí com a gente, deu um abraço na gente, tá indo sentido a Baixada, Viana, Pinheiro. Douglas, que Deus te abençoe, tá? Nessas estradas aí, pelas BRs do nosso Maranhão, pelas MA do nosso Maranhão, tá? Deus abençoe muito. Foi um prazer, meu irmão, reencontrar você aqui na nossa querida Vitória do Mearim, tá bom? Com você, irmã Nali.
1: É isso aí, vamos orar. Feche os seus olhos nesta manhã e nós vamos orar juntos. Soberano Deus e eterno Pai, a Ti, Senhor, somente a Ti a honra, a glória e o louvor para todo sempre. Querido Senhor, nesta manhã o Teu povo, Senhor, está juntamente comigo, unido em oração. Porque nós reconhecemos a Tua soberania e sabemos que o Senhor é grande. Não há nada impossível para o Senhor. Aquilo que o Senhor disse a Abraão e Sara, porventura alguma coisa impossível para Deus? Não há. O Senhor é o Deus grande, todo-poderoso. É o mesmo Deus que abriu o mar vermelho e fechou. É o mesmo Deus que sustentou a Israel no deserto por 40 anos, não deixando faltar água, não deixando faltar o pão, fazendo com que eles não adoecessem, nem suas roupas e seus calçados envelheciam. Esse é o Deus que nós servimos. Então não há nada impossível para o Senhor. Agindo o Senhor, quem impedirá? O Senhor é o Deus que cura por excelência. É o Senhor que dá vista aos cegos. É o Senhor que levanta o aleijado. É o Senhor que cura e purifica os leprosos. É o Senhor que dá graça, porque a Bíblia diz que o Senhor dá graça aos humildes. Ó Deus, e o Teu povo nesta manhã está Te pedindo, Senhor, oração. Ó Deus, porque acredita que o Senhor pode operar milagres e maravilhas. Em o nome de Jesus, nós apresentamos os Teus filhos que estão se recuperando de cirurgias. Ó Deus, é um momento delicado na nossa vida. Nós estamos ali, Senhor, quando estamos operados, estamos à mercê ali de tudo, de cuidados. Mas nós precisamos da Tua ajuda. Que o Senhor possa restabelecer a saúde do Teu povo, daqueles que fizeram a cirurgia, como a irmã Valdenora e tantos outros, meu amado, daqueles que estão na fila das cirurgias, que estão internados, mas estão clamando por um socorro do Senhor. E que o Senhor nesta manhã possa ajudar todos aqueles que estão nesse momento de dor e agonia. Em o nome de Jesus Cristo, Teu Filho, nós Te pedimos e cremos no milagre, em nome de Jesus. Amém.
0: Amém, glória a Deus. Olha, gente, chegando no finalzinho de mais uma edição do programa Boas Novas, são 10 horas e 47 minutos, tá? Nós iremos aqui ler os últimos oferecimentos do dia. A Mari, lá de Vila Nova, que está acompanhando a nossa programação em São Mateus, né? Quilombo Vila Nova, em São Mateus. Ela diz assim: bom dia, manda um alô para a minha comunidade quilombola, Vila Nova. Eu não mando muita mensagem, mas estou sempre ligada na programação. Amo as mensagens da irmã Nali, né? Que ela ministra, né? Toca meu louvor preferido, tá? Cura com Maria Massal. Procura pra gente, Luiz. Cura com Maria Massal, pra gente atender a nossa querida Mari lá no Quilombo, né? Quilombo, Vila Nova, em São Mateus, né? Então, Mari, um abraço pra você, querida, e toda a sua família. Muito obrigado por você estar sempre aí acompanhando a nossa programação. A gente se sente honrado em tê-la como ouvinte, tá? Deus abençoe. Já que você é aí da região, né, de Quilombola, eu tô mandando um vídeo para ti, depois vou mandar um outro, tá? Para você analisar direitinho, nós vamos estar conversando depois, Mari. Deus te abençoe, você e toda essa comunidade quilombola aí, que não perdem a nossa programação, tá? Ela é feita para vocês com muito amor, muito respeito, muito carinho, e a gente agradece quando a gente tem a participação de cada um de vocês. Aqui tem uma outra mensagem que diz: bom dia, eu gostaria de ouvir um hino de Antônia Gomes, né? Eu sou de Cajari, eu também quero pedir para vocês oração pela minha família e também pela minha filha. Pronto, irmã Nali já orou apresentando todos os ouvintes, não foi, irmã Nali?
1: Sim.
0: E Deus estará entrando com providência, porque Ele é Deus, tá? Ele é poderoso. Mais alguma coisa, irmã Nali?
1: Nós queremos mandar um alô para o seu Marcelino, né? O carreteiro aí que está sentindo Pinheiro. Deus abençoe sua viagem. Vá em paz, que Deus abençoe sua vida e sua família. Quero mandar um alô especial para minha amiga Cleonice de São Brás, Penalva. Bom dia, princesa, na paz do Senhor. Deus abençoe.
0: É isso aí. Nós encerraremos agora o programa, gente, tá? Que peninha, o programa já está encerrando, mas desde as 8 horas da manhã que nós estamos aqui no estúdio, tá? Lembrando também que o programa Boas Novas vai ao ar toda quarta, quinta e sexta, de 11 até as 13 horas, durante a semana. E sábado é o sabadão de bênção, se iniciando 8 da manhã, se estendendo até as 11, onde Deus tem tratado com cada um de nós, tem abençoado, e o povo do nosso Senhor, povo de Deus, tem se alegrado na presença dele através dos louvores e também, principalmente, da ministração da palavra através da irmã Ali, que tem sido canal de bênção para abençoar muitas vidas no nosso Maranhão e fora do Maranhão através do aplicativo da rádio, tá bom? Então, gente, finalzinho, muito obrigado mesmo pelo carinho, e nós iremos ouvir as últimas canções de hoje. Uma delas será essa canção linda de Maria Massal, né? A Cura, que foi o pedido da nossa querida ouvinte, e também mais as outras canções que foram pedidas aí, tá? Então a gente vai encerrar. Deus abençoe a todos e até o próximo programa. Daqui a pouco estaremos aí em São Benedito do Maciel.
1: Vambora.
0: Vamos sair já pra lá.
1: Tchau,
0: tá?
1: Gente.
0: Vamos
1: um bom
0: lá,
1: dia na paz do Senhor. E se o Senhor nos permitir, no próximo sábado nós iremos até o meio-dia, tá? Porque hoje não tem como. Mas eu agradeço a todos pelo carinho e sintonia. Bom dia na paz do Senhor. Obrigadão mesmo por vocês ficarem com a gente até esse horário. Tchau.
0: Tchau.

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3: Previsão para este fim de semana indica que uma nova massa de ar frio deve avançar sobre o país e provocar outra queda nas temperaturas. A meteorologista da Tempo Ok, Nádia Marinho, diz que essa frente fria irá trazer chuvas para o Paraná, São Paulo e Mato Grosso do Sul.
4: Como já vem chovendo alguns dias, o solo está muito encharcado. Isso aumenta o nível dos rios e acende o alerta para o risco de alagamentos em algumas cidades, principalmente nas capitais. O Rio de Janeiro e o sul de Minas Gerais também não escapam. A chuva começa já no sábado e se estende pelo domingo. Em alguns momentos deve ser forte.
3: Em Mato Grosso e Goiás, a chance de chuva é bem baixa. Marinho alerta os moradores do centro-sul do país para tirarem o casaco do armário, porque a temperatura vai cair.
4: Principalmente de sábado para domingo. Para você ter uma ideia, as máximas na tarde de domingo não passam dos 12 graus em Curitiba, 16 em São Paulo, 22 no Rio de Janeiro, em Campo Grande, e 25 em Vitória.
3: O calor continua firme em grande parte do centro-oeste.
4: Em Brasília, as tardes ficam quentes, com termômetros oscilando entre 30 e 32 graus. Já na região norte, os dias serão de bastante calor, mas com pancadas de chuvas isoladas no Amazonas, Acre e Rondônia, tanto no sábado quanto no domingo.
3: Marinho também diz que o Nordeste será a região mais privilegiada, com um fim de semana ensolarado. Em Salvador, o clima permanece agradável, com temperaturas à tarde na ordem de 27 a 28 graus. Ela faz um alerta para os estados entre o Rio Grande do Norte e o Maranhão. O calor será intenso, com máximas que podem atingir 38 graus no interior. Então, bebam água. Agência Rádio Web, produção e reportagem, Carolina Prazer.
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2: Olá, este é o Giro de Notícias. Eu sou o Aline Costa e você acompanha os destaques do momento. O Supremo Tribunal Federal viveu nesta sexta-feira uma batalha de ofícios entre ministros por causa do caso Banco Master. Alexandre de Moraes e Cristiano Zanin cobraram acesso a documentos. Edson Fachin determinou a retirada do sigilo. André Mendonça liberou 38 processos, mas manteve restrições e investigações em andamento. A operação da Polícia Federal que investiga o financiamento do filme Dark Horse encontrou divergências em relação à perícia contratada pela produtora. Segundo a PF, os gastos no Brasil chegaram a 10 milhões de reais e a maior parte dos 9 milhões recebidos teve origem no país. Os dados foram divulgados na Operação Makeup. A defesa do senador Flávio Bolsonaro tentou 4 vezes transferir para André Mendonça a investigação sobre emendas destinadas às entidades ligadas à produtora de Dark Horse. A apuração autorizada por Flávio Dino envolve suspeitas de desvio de recursos públicos, lavagem de dinheiro e organização criminosa. O Tribunal Superior Eleitoral rejeitou por unanimidade o registro da candidatura de Pablo Marçal à presidência da República. Os 7 ministros votaram contra o pedido. Marçal está inelegível até 2032 por decisão da Justiça Eleitoral de São Paulo. O TSE também considerou que ele não estava filiado ao PRTB no prazo exigido. Plataformas digitais terão prazo sugerido de 15 dias para informar ao governo como funcionam os canais de denúncia de violência contra mulheres. O objetivo é aprimorar o atendimento do Ligue 180 com informações sobre remoção de conteúdo íntimo, assédio, violência política de gênero e materiais produzidos por inteligência artificial. O Giro de Notícias é uma produção da agência Rádio Web. Texto, apresentação e edição, Aline Costa.

0: Mariana Fagunda!
1: Genial!
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1: 11:59.
2: Repita.
1: 11:59.
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4: Meio-dia e 26 minutos. Repita. Meio-dia e 26 minutos.
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0: Meio-dia e 37 minutos. Repita. Meio-dia e 37 minutos.
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2: Ataques terroristas realizados no dia 11 de setembro do ano de 2001 contra os Estados Unidos foram um indiscutível marco para o mundo ocidental. Quase 3 mil pessoas foram mortas em decorrência de 4 ações terroristas que foram realizadas simultaneamente. Eu sou o jornalista Diego Brião e o Estação História é uma produção RWCast, que é a central de podcasts do grupo Rádio Web. Te convido para, a partir de agora, relembrarmos os ataques terroristas de 11 de setembro de 2001 nos Estados Unidos. 4 aviões que faziam voos dentro do território do país norte-americano foram sequestrados na manhã daquela terça-feira. 3 deles completaram o objetivo dos terroristas. 2 se chocaram contra as torres dos prédios comerciais conhecidos como World Trade Center, na ilha de Manhattan, na cidade de Nova York, no estado de mesmo nome. E outro contra o Pentágono, que é a sede do Departamento de Defesa do país, situado em Arlington, no estado da Virgínia. A 4ª aeronave, que teria como destino a Casa Branca, em Washington, D.C., teve o controle recuperado por passageiros e caiu em uma zona rural no estado da Pensilvânia.
3: Al-Qaeda, quem comete os atentados, tinha como líder, né, Osama Bin Laden, que havia sido treinado nos anos 90 e financiado o grupo no início dos anos 90, justamente pelos Estados Unidos, como um fator de desestabilização no Afeganistão contra a União Soviética, né? A gente tem a saída da União Soviética um pouquinho antes do desmantelamento no Afeganistão por uma resistência da Al-Qaeda, que estava sob a tutela do Talibã, que era um regime fundamentalista, extremista, e que hoje volta ao poder em 2021, praticamente 20 anos depois dos atentados, né? E que deu guarida à Al-Qaeda. São elementos diferentes, mas o qual os Estados Unidos tinham algum tipo de relação, seja de tensão, algum tipo de parceria.

adicionalmente a isso, a gente tem no começo dos anos 90 as guerras no Oriente Médio, que tiveram um papel, eu diria, fundamental dos Estados Unidos, sobretudo no Iraque, o mesmo Iraque que será invadido e atacado em 2003 pelos Estados Unidos na guerra ao terror, né, em que cria um ambiente, digamos assim, durante essa década dos anos 90 até 2001, de hostilidade à presença norte-americana.

0: guerra que acontece na faixa de Gaza, em resposta de Israel aos ataques do Hamas, que tem uma participação dos Estados Unidos, ou até mesmo a guerra na Síria, que dura pelo menos ali de 2011 até 2024, com a queda do Bashar al-Assad. Era uma outra conjuntura. Essa presença dos Estados Unidos não era tão direta quanto nos dias de hoje, mas que suscita esse ambiente de hostilidade aos Estados Unidos e que serve como um dos motores para, né, uma das razões para a Al-Qaeda atacar Nova York, Washington, né, no dia 11 de setembro de 2001.
1: Roberto Ibel, professor de Relações Internacionais da Escola Superior de Propaganda e Marketing, ESPM, concedeu entrevista ao Estação História.
2: Ainda em 2001, a invasão dos Estados Unidos ao Afeganistão teve início. Foram praticamente duas décadas de presença norte-americana neste país asiático.
0: Foi um momento de ruptura nas relações internacionais. Aquele mundo que existia até o 11 de setembro de 2001, ele muda literalmente de uma manhã para outra, né? De um dia para o outro, a gente tem uma nova configuração. Pela primeira vez a gente tem, de maneira clara, uma guerra que não é entre estados, que era o padrão, era o comum. Lembra? A gente está vindo de uma guerra fria, que era entre duas superpotências e seus estados satélites, né? É uma guerra, como os Estados Unidos vai nominar naquele momento, ao terror, contra um grupo terrorista, uma organização terrorista que não tem a cara de um Estado. Ela estava assim, sob a tutela de um regime extremista no Afeganistão, mas não era um Estado, diferentemente do Estado Islâmico, por exemplo, 10 anos depois. Então é um marco nas relações internacionais, porque é uma ruptura. Nós consideramos, no âmbito das relações internacionais, como um dos elementos que leva ao surgimento do multilateralismo, né? Então, a consolidação de uma multipolaridade, vários polos de poder e do próprio multilateralismo, vários atores internacionais que influenciam a agenda internacional, a partir do 11 de setembro.
2: No Oriente Médio e arredores, as consequências dos ataques terroristas de 11 de setembro de 2001 seriam sentidas ao longo dos anos e décadas seguintes.
0: Isso não acontece no dia 11, mas inicia-se naquele período. E para o Oriente Médio, eu gosto de dizer que é o momento que o Oriente Médio ele ingressa em uma conjuntura de contínua instabilidade, né? Desde 2001 até hoje, a gente tem processos de guerras, de conflitos sucessivos, né? Um atrás do outro, quando não concomitantes, né? Guerra no Afeganistão em 2001, guerra no Iraque em 2003, né? A segunda e a terceira intifada em Gaza, né? Nos territórios palestinos, no começo dos anos 2000, Primavera Árabe 2008, guerra civil na Síria 2011, né? Guerra contra o Irã agora em 2026, né? Em que traz um contexto de instabilidade e a dificuldade de uma consolidação de uma potência hegemônica na região. Você tem uma disputa hegemônica, ou seja, entre Estados Unidos, Rússia e China, indiretamente, e uma disputa de potências regionais, a saber, Israel, Arábia Saudita, Turquia e o Irã, que controlam não apenas o contexto geopolítico, mas as narrativas da própria região.
2: A quantidade de mortes nos ataques terroristas chegou a 2.977, além dos 19 terroristas.
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1: Meio-dia e 59 minutos.
2: Repita.
1: Meio-dia e 59 minutos.
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4: Numa partida cheia de rivalidade, chuva e muita tensão, o Atlético Paranaense abriu 2 gols de vantagem em 2 momentos distintos da partida diante do rival Coritiba no Couto Pereira. Mas não conseguiu segurar o resultado e cedeu um empate em 3-3. Mesmo com um jogador a menos desde o primeiro tempo, o Coxa foi buscar o resultado nos acréscimos do segundo tempo. O volante do Atlético Paranaense, Jadson, criticou muito o gramado e também as condições do jogo.
5: A gente sabe que foi muito difícil jogar nesse campo aqui,

0: Totalmente impraticável. A gente praticamente não teve jogo, né, cara? É difícil. Muito difícil um jogo nesse horário, sexta-feira, com um campo desse jeito, né? Prejudica o espetáculo. Mas mesmo assim a gente tinha possibilidade de sair com 3 pontos. E no final ali a gente pecou num detalhe que acabou custando mais 2 pontos pra gente.
1: Com o resultado, o Atlético Paranaense se mantém no terceiro lugar e o Coritiba segue na 7ª posição. O Furacão pode ser ultrapassado pelo Fluminense e o Coxa pelo Atlético Mineiro. O detalhe é que os dois times se enfrentam neste sábado em Belo Horizonte. A rodada 27 do Brasileirão ainda vai ter o clássico entre Palmeiras e São Paulo no Nubank Park neste sábado às 18h30 da noite. O Verdão busca a liderança que foi perdida na semana passada para o Flamengo. Para voltar para a ponta, o Palmeiras vai precisar torcer pelo rival Corinthians, que pega o Flamengo no Maracanã no domingo às 5h30 da tarde. Agência Rádio Web com informações do Campeonato Brasileiro, Daniela Esperon.
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0: para aqueles que querem desistir da vida, porque não esperam mais nada dela. 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

0: 13 horas e 12 minutos.
1: Repita.
0: 13 horas e 12 minutos.
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0: Jonathan! Quem gostou mais velho aí?
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2: 13:28.
1: Repita.
2: 13:28.
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4: Empresas que disputam o mesmo cliente também podem trabalhar juntas quando existe um interesse em comum. Comprar insumos em maior quantidade, negociar com fornecedores, buscar novos mercados ou até reunir volume suficiente para atender grandes compradores são alguns exemplos. A proposta não é dividir clientes nem acabar com a concorrência. Cada empresa continua com o próprio negócio, mas pode cooperar em áreas nas quais atuar sozinho custa mais ou limita as oportunidades. O diretor técnico do Sebrae Nacional, Bruno Quick, afirma que a falta de escala é uma das dificuldades enfrentadas pelas pequenas empresas.
5: Ela compra caro, ela tem déficit de escala na aquisição de insumos, ela tem déficit de escala na formação de marca, ela tem déficit de escala na comercialização, na construção de canais de comercialização. E aí que a nossa central entra. A gente tem históricos de central de muito sucesso, que eu me lembro de Espírito Santo, Minas e alguns outros estados, em vários setores. Fármacos, oficinas mecânicas.
4: Esse modelo de atuação coletiva está no centro da Central de Negócios Move mais Sebrae, lançada para ajudar grupos de empresas a se organizar em torno de objetivos comuns. Na prática, os participantes podem se unir para negociar compras, reduzir custos, estruturar contratos ou buscar oportunidades de venda sem deixar de administrar individualmente os seus negócios. A gestora de Central de Negócios do Sebrae Nacional, Karina Cita, aponta alguns dos resultados esperados.
6: A gente aumenta o poder de barganha ampliado com fornecedores, a gente amplia a atuação coletiva estratégica, gera mais lucratividade, redução de custos operacionais, compras e vendas conjuntas, contratos mais estruturados e mais vendas, acesso a novos mercados e expansão do alcance, acesso a grandes fornecedores.
4: A estratégia pode ser adotada por empresas de um mesmo setor ou até segmento.

0: diferentes, desde que exista um objetivo comum. Entre as experiências apresentadas durante o lançamento estão grupos de laboratórios clínicos e cafeicultores de Minas Gerais. No caso do café, a atuação conjunta também envolveu qualidade, certificação, fortalecimento da identidade coletiva e busca de novos mercados. A lógica é transformar uma desvantagem comum aos pequenos negócios, a falta de escala em poder de negociação, por meio da atuação em grupo. Produção e reportagem, Virgínia Alves.
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1: Já entendi.

0: 13h45.
1: Repita.
0: 13h45.
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1: 14 horas. Repita. 14 horas.
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2: O Brasil registrou quase 3 milhões de tentativas de fraude de identidade no primeiro semestre do ano. Os dados do mapa da fraude da Serasa Experian apontam aumento de 32,9% em relação ao mesmo período do ano passado. Na prática, significa que, em média, a cada 5,5 segundos no país, uma tentativa de fraude foi identificada. Entre os setores mais atingidos estão bancos e cartões, meios de pagamento e serviços como telefonia. Segundo Rodrigo Sanches, diretor de autenticação e prevenção à fraude da Serasa Experian, o golpe pode começar antes mesmo da abertura de uma conta, da realização de um cadastro ou da contratação de crédito.
3: Isso mostra que a pressão dos fraudadores já começa na entrada da jornada digital. Se uma identidade falsa ou dados de terceiros passam pelo cadastro, o criminoso pode acessar diferentes produtos e serviços. Por isso, a validação de identidade, já no primeiro contato, se tornou uma etapa fundamental de proteção.
2: Segundo o levantamento, as tecnologias antifraude evitaram prejuízo de mais de 3 bilhões de reais no período. Diante desse contexto, a recomendação é que o consumidor fique atento ao compartilhar informações pessoais, como documentos, senhas e códigos de acesso.
3: Para o consumidor, a proteção começa antes do clique final. Manter celular, documentos, cartões protegidos, senhas fortes, evitar links suspeitos e nunca fornecer códigos ou senhas fora de canais oficiais são alguns dos cuidados essenciais antes de fazer uma compra ou um registro neste mundo digital.
2: O levantamento também mostrou que as fraudes de identidade não estão concentradas entre as pessoas mais velhas. A geração Z lidera as ocorrências com 28,5% dos casos, seguida pela geração X e pelos millennials, podendo estar relacionado à maior presença dos jovens no ambiente digital. E as datas comemorativas também exigem atenção. No primeiro semestre, o Dia dos Namorados apresentou o maior risco de fraude, seguido pelo Dia das Mães e pelo Ano Novo. Mais informações sobre o levantamento estão disponíveis em serasaexperian.com.br/mapa-da-fraude. Produção e reportagem, Bruno Moreira.
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5: Naquele pique, hein?

0: dessa vez você não escapa, neném.
1: É. 14 horas aí e 17 minutos. Repita. 14 horas e 17 minutos.
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1: 14:35.
2: Repita.
1: 14:35.
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3: Empresas que disputam o mesmo cliente também podem trabalhar juntas quando existe um interesse em comum. Comprar insumos em maior quantidade, negociar com fornecedores, buscar novos mercados ou até reunir volume suficiente para atender grandes compradores são alguns exemplos. A proposta não é dividir clientes nem acabar com a concorrência. Cada empresa continua com o próprio negócio, mas pode cooperar em áreas nas quais atuar sozinho custa mais ou limita as oportunidades. O diretor técnico do Sebrae Nacional, Bruno Quick, afirma que a falta de escala é uma das dificuldades enfrentadas pelas pequenas empresas.
4: Ela compra caro, ela tem déficit de escala na aquisição de insumos, ela tem déficit de escala na formação de marca, ela tem déficit de escala na comercialização, na construção de canais de comercialização. E aí que a nossa central entra. A gente tem históricos de central de muito sucesso, que eu me lembro de Espírito Santo, Minas e alguns outros estados, em vários setores. Fármacos, oficinas mecânicas.
3: Esse modelo de atuação coletiva está no centro da Central de Negócios Move mais Sebrae, lançada para ajudar grupos de empresas a se organizar em torno de objetivos comuns. Na prática, os participantes podem se unir para negociar compras, reduzir custos, estruturar contratos ou buscar oportunidades de venda sem deixar de administrar individualmente os seus negócios. A gestora de Central de Negócios do Sebrae Nacional, Karina Cita, aponta alguns dos resultados esperados.
5: A gente aumenta o poder de barganha ampliado com fornecedores, a gente amplia a atuação coletiva estratégica, gera mais lucratividade, redução de custos operacionais, compras e vendas conjuntas, contratos mais estruturados e mais vendas, acesso a novos mercados e expansão do alcance, acesso a grandes fornecedores.

0: setores.
1: A estratégia pode ser adotada por empresas de um mesmo setor ou até de segmentos diferentes, desde que exista um objetivo comum. Entre as experiências apresentadas durante o lançamento estão grupos de laboratórios clínicos e cafeicultores de Minas Gerais. No caso do café, a atuação conjunta também envolveu qualidade, certificação, fortalecimento da identidade coletiva e busca de novos mercados. A lógica é transformar uma desvantagem comum aos pequenos negócios, a falta de escala em poder de negociação por meio da atuação em grupo. Produção e reportagem, Virgínia Alves.
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0: 14:55.
1: Repita. 14:55.
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1: 15 horas.
2: Repita.
1: 15 horas.
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2: Uma das principais iniciativas do país voltada à logística reversa do óleo de cozinha usado alcançou uma marca importante, 16 milhões de litros coletados em todo o Brasil. O programa realiza

0: criado pela Cargill, uma das maiores empresas fornecedoras de alimentos do mundo, incentiva desde 2010 o descarte correto do óleo e sua transformação em produtos sustentáveis, como o biodiesel e o sabão ecológico. No Paraná e em Santa Catarina, um dos principais parceiros é a Preserve Ambiental. Segundo Márcio Barella, gerente de sustentabilidade da Cargill, a estratégia facilita a participação da população, que recebe uma barra de sabão como incentivo.
1: A Preserve, ela é um dos principais parceiros do programa Realiza, onde eles conseguem ter um resultado efetivo, coletando diretamente na casa das pessoas, que facilita muito o processo. O óleo é utilizado como matéria-prima para produzir o sabão, que vai ser utilizado como incentivo para arrecadar mais óleo, e assim o ciclo continua. O sabão, ele materializa a reciclagem. A pessoa sabe que aquele óleo que ela ia jogar no ralo está virando um produto que ela mesma está se beneficiando.
0: No Paraná, o Realiza apoiou a construção de uma fábrica de sabão dentro da própria Preserve Ambiental. De acordo com Márcio Barella, a produção local reduz a necessidade de transporte do produto e, consequentemente, a emissão de gases que contribuem para o aquecimento do planeta. Além da coleta, o programa desenvolve ações de educação ambiental com crianças e famílias. O Realiza tem pontos de coleta em 21 estados e no Distrito Federal para receber óleo de cozinha usado. O produto pode ser entregue em garrafas PET ou recipiente fechado. Para mais informações, acesse o site da marca Lisa, www.lisa.com.br/sustentabilidade. Agência Rádio Web, produção e reportagem, Valquíria.
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0: 15 horas e 18 minutos.
1: Repita.
0: 15 horas e 18 minutos.
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1: 15:33.
2: Repita.
1: 15:33.
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2: Quem está pensando em viajar durante o final do ano e as férias de verão já pode começar a planejar o roteiro. A expectativa é de aumento na procura por viagens na alta temporada. Exemplo disso está no planejamento da Azul. A companhia anunciou que vai reforçar a malha aérea entre os dias 5 de dezembro de 2026 e 14 de fevereiro de 2027. Serão cerca de 2.500 voos extras e 370 mil assentos adicionais para destinos de diferentes regiões do país. De acordo com a gerente sênior de planejamento de malha, distribuição e alianças da Azul, Beatriz Barbie, o plano reflete em flexibilidade e conveniência.
3: É por isso que a gente aumenta o número de voos, opções de horários e datas. A gente pensa num planejamento especial de uma maneira tão específica que faz com que nos períodos de pico, né, período do Natal, período de festas, Réveillon, a gente tenha um crescimento aí de mais de 15, 20 voos extras, exatamente nos picos, né, do dia 23 para o dia 24, né, na ida para o ano novo também, destinos aí para quem quer curtir uma festa, e que faz com que a gente consiga atender a necessidade do nosso cliente, né, que quer voar para qualquer lugar no momento de maior conveniência.
2: O Nordeste concentra a maior parte desse reforço, com 46% de toda a malha adicional programada para o período e mais de 1.100 voos. Entre os destinos com mais operações adicionais está Maceió, que vai receber 349 voos extras. A ampliação acompanha a mudança no perfil de demanda para este período, mais voltado ao lazer, segundo Beatriz.
3: Nós planejamos uma realocação de capacidade, de maneira que a gente reduz um pouco a capacidade de mercados que são voltados ao deslocamento para negócios, e a gente reforça destinos de sol e praia. Lembrando que a gente também viabiliza que nessa época do ano as pessoas, as famílias possam se encontrar. Então a gente atende com toda a capilaridade da nossa malha, em mais de 130 destinos, conectividade que liga Campinas, Confins, Belo Horizonte e Recife, nossos três hubs principais, ao Brasil inteiro.
2: Viracopos, em Campinas, terá 520 voos adicionais com ligações para 22 destinos. Em Confins, serão 502 operações extras para 15 cidades. Já Recife terá 214 novas operações com conexões para 13 destinos. 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
1: 16 horas.
2: Repita.
1: 16 horas.
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3: O Setembro Amarelo, mês de conscientização sobre a prevenção à saúde mental, abre espaço para uma reflexão dentro das organizações sobre a saúde mental precisar ser tratada como prioridade estratégica. Levantamento da Organização Mundial da Saúde aponta que a depressão já é a principal causa de afastamento do trabalho no mundo. No Brasil, dados do Observatório de Segurança e Saúde no Trabalho indicam que em 2025, mais de 500 mil de afastamentos foram relacionados a transtornos mentais, o que representa impacto direto na produtividade e no bem-estar das equipes no trabalho. Para Débora Rodrigues, especialista em recursos humanos e integrante do grupo temático de gestão de pessoas no CRAMG, Conselho Regional de Administração de Minas Gerais, empresas que cultivam ambientes de escuta e acolhimento conseguem transformar a vida dos colaboradores.
4: Ambientes de escuta.

0: e acolhimento, ele consegue reduzir afastamento e melhora o desempenho da equipe. Na prática, um ambiente de escuta, ele vai permitir identificar sinais de sobrecarga, isolamento do colaborador, conflitos e até a perda de sentido, antes que isso evolua para um sinal mais grave. Quando o profissional ele percebe que pode falar suas dificuldades sem medo, sem julgamento ou retaliação, isso aumenta a possibilidade de buscar ajuda no momento adequado.
1: Pesquisa da Mackenzie mostrou que 70% dos profissionais afirmaram que o trabalho define a identidade e, quando não percebem propósito nas funções, tendem a se desengajar. A especialista em RH ressalta até que ponto a falta de propósito no trabalho pode contribuir para o desengajamento e afetar a saúde mental dos profissionais.
0: Quando as pessoas percebem que seu trabalho é visto e que existe reciprocidade na relação com a empresa, eles tendem a apresentar maior comprometimento. E isso impacta não apenas indicadores como produtividade, retenção, absenteísmo, mas também na qualidade e capacidade de colaborar. Quando essa conexão ela desaparece, podemos observar desmotivação, queda de energia, menor engajamento e até intenção de deixar a organização. Especialmente quando isso é combinado com um excesso de cobrança, pressão, falta de reconhecimento, uma relação tóxica ou até a ausência de autonomia.
1: Pesquisa da Gallup mostra que colaboradores que recebem reconhecimento frequente são até 3 vezes mais engajados e apresentam maior satisfação no trabalho. O reflexo disso é sentido diretamente na produtividade. Equipes que se sentem valorizadas podem aumentar em até 24% a rentabilidade das empresas. Produção e reportagem, Priscila Mendes.
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0: 16 horas e 18 minutos.
1: Repita.
0: 16 horas e 18 minutos.
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1: 16:34.
2: Repita.
1: 16:34.
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3: Quem está pensando em viajar durante o final do ano e as férias de verão já pode começar a planejar o roteiro. A expectativa é de aumento na procura por viagens na alta temporada. Exemplo disso está no planejamento da Azul. A companhia anunciou que vai reforçar a malha aérea entre os dias 5 de dezembro de 2026 e 14 de fevereiro de 2027. Serão cerca de 2.500 voos extras e 370 mil assentos adicionais para destinos de diferentes regiões do país. De acordo com a gerente sênior de planejamento de malha, distribuição e alianças da Azul, Beatriz Barbie, o plano reflete em flexibilidade e conveniência.
4: É por isso que a gente aumenta o número de voos, opções de horários e datas. A gente pensa num planejamento especial de uma maneira tão específica que faz com que nos períodos de pico, né, período do Natal, período de festas, Réveillon, a gente tenha um crescimento aí de mais de 15, 20 voos extras, exatamente nos picos, né, do dia 23 para o dia 24, né, na ida para o Ano Novo também, destinos aí para quem quer curtir uma festa, e que faz com que a gente consiga atender a necessidade do nosso cliente, né, que quer voar para qualquer lugar no momento de maior conveniência.
3: O Nordeste concentra a maior parte desse reforço, com 46% de toda a malha adicional programada para o período e mais de 1.100 voos. Entre os destinos com mais operações adicionais está Maceió, que vai receber 349 voos extras. A ampliação acompanha a mudança no perfil de demanda para este período, mais voltado ao lazer, segundo Beatriz.
4: Nós planejamos uma realocação de capacidade, de maneira que a gente reduz um pouco a capacidade de mercados que são voltados ao deslocamento para negócios, e a gente reforça destinos de sol e praia. Lembrando que a gente também viabiliza que nessa época do ano as pessoas, as famílias possam se encontrar. Então a gente atende com toda a capilaridade da nossa malha, em mais de 130 destinos, conectividade que liga Campinas, Confins, Belo Horizonte,

0: e Recife, nossos três hubs principais, ao Brasil inteiro.
1: Viracopos, em Campinas, terá 520 voos adicionais com ligações para 22 destinos. Em Confins, serão 502 operações extras para 15 cidades. Já Recife terá 214 novas operações com conexões para 13 destinos. Produção e reportagem, Bruno.
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0: 16:54.
1: Repita.
0: 16:54.
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1: 17 horas e um minuto.
0: Repita.
1: 17 horas e um minuto.
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3: O envelhecimento populacional e melhores métodos diagnósticos vêm contribuindo para o aumento da prevalência de algumas doenças, entre elas o pemfigoide bolhoso. Trata-se de uma doença dermatológica autoimune e rara, caracterizada por coceira intensa, bolhas dolorosas e lesões na pele, frequentemente acompanhadas de vermelhidão. Não existe uma causa específica, mas alguns gatilhos podem desencadear o pemfigoide bolhoso, como explica o Dr. Roberto Bueno Filho, professor de dermatologia da USP de Ribeirão Preto.
4: Tem alguns remédios específicos para diabetes, por exemplo, que a gente sabe que tem uma relação de poder ser o gatilho de início da doença. Mas é descrito também após algumas vacinas, após infecções, né? Um exemplo é a infecção do Covid. E existe uma relação também com algumas doenças neurológicas.

0: Então, às vezes, quem tem derrame, AVC, doenças como Parkinson, demências, doença de Alzheimer, quando a gente tem a morte de alguns neurônios, parece que isso pode estimular o sistema imunológico a desencadear a doença.
1: A doença afeta majoritariamente pessoas acima de 70 anos, ou seja, uma população mais vulnerável que costuma apresentar internações mais frequentes e longas. Além dos riscos para o paciente, isso gera custos hospitalares elevados. O tratamento pode ser um aliado para evitar as internações, mas as opções disponíveis até então eram limitadas.
0: Um dos principais fatores aí de risco do tratamento é o próprio uso abusivo do corticoide. Ele pode gerar aumento de chance de infecções, pode aumentar catarata, pressão alta, osteoporose, ganho de peso, uma série de outros problemas, né? Então, a gente tem hoje em dia os imunossupressores e imunomoduladores que tentam poupar o uso do corticoide.
1: Recentemente foi aprovada uma nova terapia para pacientes adultos com pemfigoide bolhoso moderado a grave. Isso significa mais uma opção de tratamento para levar qualidade de vida aos pacientes. Agência Rádio Web, produção e reportagem, Carolina.
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0: 17h18.
1: Repita.
0: 17h18.
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1: 17:33.
2: Repita.
1: 17:33.
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3: De Avaliação de Estudantes, o PISA 2025, foi divulgado nesta terça-feira e os resultados brasileiros foram mais baixos do que a média geral dos países. Além da colocação ruim, o Brasil ficou com notas semelhantes ao desempenho de 2022, ou seja, ficou estagnado. Mas esse resultado vai na contramão de uma queda observada no panorama geral de outros países que participaram da avaliação. É o que destaca a gerente de políticas educacionais do Todos pela Educação, Manuela Miranda. Mesmo assim, ela afirma que isso não pode ser motivo de comemoração, pois o cenário brasileiro ainda é crítico.
4: Nas três áreas avaliadas, mais da metade dos alunos brasileiros está no patamar mais crítico de proficiência. E em matemática, 72% estão abaixo do nível mínimo esperado. Portanto, é fundamental avançarmos num conjunto de políticas educacionais, e aqui não tem uma única política, mas sim um conjunto, uma visão sistêmica de políticas educacionais estruturantes, que envolvem necessariamente formação de professores, recomposição de aprendizagens, ter um bom diagnóstico para entender o que esses estudantes não sabem, e sempre com uma atenção especial para a redução das desigualdades que persistem no Brasil.
3: O PISA é a principal avaliação da educação no mundo. O estudo analisou as competências de quase 760 mil estudantes de 15 anos em 91 países e territórios, em leitura, matemática e ciências. E também, pela primeira vez, resolução de problemas por meio de ferramentas computacionais. O professor da Faculdade de Educação da Unicamp e coordenador do CIESP-MAT, Miguel Ribeiro, lembra que o que está sendo pesquisado é a capacidade de pensar matematicamente, de argumentar e de efetuar conexões entre diferentes representações para resolver problemas complexos.
5: Quando buscamos que os alunos entendam e pensem matematicamente, encontram-se também as crenças sobre a matemática, sobre o ensino e sobre a aprendizagem da matemática. E mudar essas crenças é um ponto de partida em conjunto, mas é um ponto de partida para que a matemática possa deixar de ser vista e ensinada e avaliada como um conjunto de procedimentos e possa passar a ser vista como um conjunto de formas que nos levam, que nos ajudam a pensar de modos diferentes e a raciocinar e a resolver efetivamente problemas mais complexos.
3: A OCDE advertiu que o panorama geral é preocupante. Os resultados em ciências ficaram estáveis, mas há uma queda de mais de 20 pontos em leitura e matemática no mundo todo. A organização aponta, entre os vários fatores, o crescente uso das telas, a perda de interesse dos jovens pela leitura e as mudanças na relação dos estudantes com a escola desde a pandemia de Covid-19. Produção e reportagem, Carolina Prazer.
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1: 17:48.
0: Repita.
1: 17:48.
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2: 18 horas. Repita. 18 horas.

Na alegria da fé, colocando nosso coração a testemunhar a presença do Cristo, o texto dos homens de Vitória do Merente convida nesse momento a celebrar com fidelidade, amor e luz, a participar com essa graça em que o coração nos convida a viver a plenitude e a certeza da fé. Moldados nesse sentimento de amor e acreditando que o projeto de Deus é para cada um de nós, iniciemos o nosso santo texto. Pelo sinal da Santa Cruz, livra-nos Deus, nosso Senhor, dos nossos inimigos. Em nome do Pai, do Filho e do Espírito Santo. Amém. Façamos juntos o oferecimento do nosso texto. Divino Jesus, nós oferecemos esse texto que vamos rezar, meditando os mistérios da nossa redenção. Concedei-nos as virtudes que nos são necessárias para bem rezá-lo e a graça de ganharmos as indulgências dessa santa devoção. Toma-nos em tuas mãos e usa-nos como teus instrumentos para a renovação do mundo em Cristo. Abençoai o Santo Padre, o Papa, o nosso Bispo Diocesano, todo clero religiosos, todas as famílias, os excluídos e necessitados. Diante do coração de Jesus, colocando o nosso coração a testemunhar com amor e fé, peçamos a Ele o nosso perdão, cantando.

0: feito de amor.
1: Deus Todo-Poderoso, tenha compaixão de nós, perdoe os nossos pecados e nos conduza à vida eterna.
2: Amém.
1: Pedindo a graça do Espírito Santo para iluminar a nossa oração, rezemos.
0: Vinde, Espírito Santo, e enchei os corações dos vossos fiéis, e acendei neles o fogo do vosso amor. Enviai ao Senhor o vosso Espírito, e tudo será criado, e renovareis a face da terra.
1: Oremos.
0: Ó Deus, que instruísse os corações dos vossos fiéis com a luz do Espírito Santo, fazei que apreciemos retamente todas as coisas, segundo o mesmo Espírito, e gozemos sempre de sua consolação, por Cristo Senhor nosso. Amém.
1: Ouçamos o Evangelho de hoje, que está em Mateus, capítulo 18, versículos 21 a 35. O Senhor esteja convosco.
3: Ele está no meio de nós.
1: Do Evangelho de Jesus Cristo segundo Mateus.
4: Glória a vós, Senhor.
1: Naquele tempo, Pedro aproximou-se de Jesus e perguntou: Senhor, quantas vezes devo perdoar se meu irmão pecar contra mim? Até 7 vezes? Jesus respondeu: não te digo até 7 vezes, mas até 70 vezes 7. Porque o reino dos céus é como o rei que resolveu acertar as contas com seus empregados. Quando começou o acerto, levaram-lhe um que lhe devia uma enorme fortuna. Como o empregado não tivesse com o que pagar, o patrão mandou que fosse vendido como escravo, junto com a mulher e os filhos, e tudo o que possuía, para que pagasse a dívida. O empregado, porém, caiu aos pés do patrão e, prostrado, suplicava: dá-me um prazo, e eu te pagarei tudo. Diante disso, o patrão teve compaixão, soltou o empregado e perdoou-lhe a dívida. Ao sair dali, aquele empregado encontrou um dos seus companheiros que lhe devia apenas 100 moedas. Ele o agarrou e começou a sufocá-lo, dizendo: paga-me o que me deves. O companheiro, caindo aos seus pés, suplicava: dá-me um prazo e eu te pagarei. Mas o empregado não quis saber disso. Saiu e mandou jogá-lo na prisão até que pagasse o que devia. Vendo o que havia acontecido, os outros empregados ficaram muito tristes. Procuraram o patrão e lhe contaram tudo. Então o patrão mandou chamá-lo e lhe disse: empregado perverso, eu te perdoei toda a tua dívida, porque tu me suplicastes. Não deverias tu também ter compaixão do teu companheiro, como eu tive compaixão de ti? O patrão indignou-se e mandou entregar aquele empregado aos torturadores, até que pagasse toda a sua dívida. É assim que o meu Pai que está nos céus fará convosco, se cada um não perdoar de coração ao seu irmão. Palavras da salvação.
4: Glória a vós, Senhor.
1: Acreditando no projeto de Jesus, confiando na sua graça e na sua misericórdia para conosco. A luz do amor, a luz da fé, a luz da divindade do Cristo, que abraça e nos faz viver. Testemunhando e crendo nesse projeto de Jesus que está diante de nós e que nos faz viver dia a dia, rezemos.
0: Creio em Deus Pai Todo-Poderoso, Criador do céu e da terra, e em Jesus Cristo, seu único Filho, nosso Senhor, que foi concebido pelo poder do Espírito Santo, nasceu da Virgem Maria, padeceu sob Pôncio Pilato, foi crucificado, morto e sepultado, desceu à mansão dos mortos, ressuscitou ao terceiro dia, subiu aos céus, e está sentado à direita de Deus Pai Todo-Poderoso, donde há de vir a julgar os vivos e os mortos. Creio no Espírito Santo, na Santa Igreja Católica, na comunhão dos santos, na remissão dos pecados, na ressurreição da carne, na vida eterna. Amém.
5: Pai nosso que estás no céu, santificado seja o vosso nome. Venha a nós o vosso reino, seja feita a vossa vontade, assim na terra como no céu. O pão nosso de cada dia nos dai hoje. Perdoai as nossas ofensas, assim como nós perdoamos a quem nos tem ofendido. E não deixeis cair em tentação, mas livrai-nos do mal.
1: Amém. Deus vos salve Maria, filha de Deus Pai. Dai-nos a graça do acolhimento espiritual.
0: Ave Maria, cheia de graça, o Senhor é convosco. Bendita sois vós entre as mulheres. Bendito é o fruto do vosso ventre, Jesus. Santa Maria, Mãe de Deus, rogai por nós, pecadores, agora e na hora de nossa morte. Amém.
1: Deus vos salve Maria, Mãe de Deus, Filho, dai-nos a graça da transformação interior.
2: Ave Maria, cheia de graça, o Senhor é convosco. Bendita sois vós entre as mulheres. Bendito é o fruto do vosso ventre, Jesus.
3: Santa Maria, Mãe de Deus,
2: rogai por nós, pecadores, agora e na hora de nossa morte.
1: Deus vos salve Maria, esposa do Espírito Santo, templo e sacrário da Santíssima Trindade. Dai-nos a graça da fecundidade apostólica.
2: Ave Maria, cheia de graça, o Senhor é convosco. Bendita sois vós entre as mulheres. Bendito é o fruto do vosso ventre, Jesus. Santa Maria, Mãe de Deus, rogai por nós, pecadores, agora e na hora de nossa morte. Amém.
1: Glórias ao Pai, ao Filho e ao Espírito Santo, como era no princípio, agora e sempre. Amém.
2: Ó meu Jesus, perdoai-me, livrai-me do fogo do inferno, levai as almas todas para o céu e socorrei principalmente aquelas que mais precisarem da vossa infinita misericórdia.
1: Ó Maria concebida sem pecado,
6: rogai por nós que recorremos a vós.
1: Jesus, manso e humilde coração,
7: fazei o vosso coração semelhante ao vosso.
1: Mãe Rainha vencedora, três vezes admirável,
2: rogai por nós, abençoai as famílias do mundo inteiro e dai-nos a paz. Confie em teu poder e em tua bondade. Em ti confio com fidelidade. Confio cegamente em toda situação. Mãe, no teu filho e na tua proteção. Amém.
1: Com alegria e fé cantemos.

0: todos homens.
1: Contemplaremos com alegria e fé os mistérios gloriosos dessa experiência de Jesus que está presente em nosso coração e nos faz viver. Um convite para que a palavra de Deus possa abraçar, viver e nos dar a luz como testemunho da misericórdia e do amor de Deus. Coloque em oração a sua intenção nesse momento, a sua família, a qual você coloca e pede em oração, pela família do nosso irmão Maciel, pela sua alma, que Deus possa estar abençoando e ter acolhido com alegria e fé no reino dos céus. Também colocar para nossa irmã França Leite, Domingas Roseira, Antônio Grande, Dona Antônia, Pascoal e família, Laudeni e família, São Antônio Carrapeta, Dona Sônia e família, seu bispo, Dona Graça, Zeneres e família, Dona Dica Neném e família, também de forma especial pela sua saúde, Dona Patrícia Laura, Zefinha, Dona Dica, Dona Sebastiana, seu Dico, Maria Barbosa, João Batista, Didi Monícia, Mundico da Castanheira, Thelma, João Francisco, Maria Raimunda, Dico Paixão, Dulcelina e Sara Emanuele, Paula Flor, João Paixão, nosso irmão Maria Antônia da comunidade Santo Antônio, também pelo nosso irmão Zé Lourenço, lá em Garapé do Meio, todo o texto dos homens de Garapé do Meio, colocar pela saúde e vida de cada um de nós e você, que é aniversariante desse dia de hoje. Meu amigo Adson, Deus possa estar abençoando. Por isso contemplemos.
2: Primeiro mistério glorioso, a ressurreição de Jesus Cristo. Mas o anjo disse às mulheres: não temas, sei que procurais Jesus, que aqui foi crucificado, não está aqui. Ressuscitou como disse, vinde e veja o lugar em que ele repousou. O triunfo de Deus sobre a criação, a restauração de vida em plenitude. A ressurreição, Jesus Cristo mostra o verdadeiro caminho a seguir no exemplo da sua vida terrena. Caso queiramos a restauração de nossa vida em plenitude, essa obra começa aqui agora, na nossa vida diária, nos acontecimentos e todos os detalhes cotidianos da minha vida, vou construindo ou também destruindo o caminho da ressurreição pelas minhas obras.
1: A experiência do amor, a experiência da graça, a experiência em que Cristo está diante de nós, nos faz viver e, agraciados por Deus, seguimos. Seguimos caminhando, seguimos confiantes, seguimos amando. Que o desejo de hoje que possa ser para nós aquele convite para que sejamos e mais próximos dele. Mais próximos de querer alcançar a ressurreição, mais próximos de querer viver o triunfo da graça. Não sabemos o dia e nem a hora, mas o convite hoje que Pedro pergunta a Jesus é diário. Quantas vezes devo perdoar o meu irmão? A experiência daquele sim do amor de Jesus para com Pedro, e diz até 7 vezes, e Jesus diz até 70 vezes 7. Se o nosso coração vivesse dos 7, a gente não conseguiria alcançar o reino dos céus. Mas a alegria e a graça, ele nos mostra que podemos ser infinitamente, ou seja, 70 vezes. Então a alegria do amor, a alegria da graça, a alegria do ser filho de Deus é perceber quão bom é ter essa Trindade Santa que nos guia e nos faz viver dia a dia. Por isso não tenha medo, acredite. O projeto de Deus é para que o nosso coração possa triunfar diante de tudo aquilo que somos e daquilo que vivemos dia a dia. Colocando em oração de forma especial por todas as crianças que nesse momento estão nascendo, que Deus possa estar abençoando ricamente, com graça e fé. Coloque em oração nossa irmã de Estevam Maciel, Lázaro, Laís Vitória, toda a família Anja Sarazinho, Vital Mendes e Cota, Encoque, Missim e família, Dona Raimunda e família, Cleide na Vila Diamante, Bárbara e família, Detinho e família, Luiz e Nilo em Boca do Campo. Colocando por Maria Rosa, Nazaré Chaves, seus filhos Carrinho, Benedito e Anjo Sarauzinho, nosso irmão Zé Domingos e família lá no Sarauzinho, Chagas, Maria e família também que rezam conosco lá no Sarauzinho, seu mano no São Félix, toda a sua família, José Alexandre, todo o texto dos homens lá de Olhos d'Água, em Conceição do Lago Açu, colocar pela sua saúde e vida, pedindo ao Deus da vida que abençoe sempre mais. Coloque em oração também o irmão Ítalo, que hoje completa mais um ano de vida, que a graça de Deus esteja presente no seu coração. Contemplando a graça e o amor de Deus, rezemos: Pai nosso que estais no céu, santificado seja o vosso nome. Venha a nós o vosso reino. Seja feita a vossa vontade, assim na terra como no céu. O pão nosso de cada dia nos dai hoje. Perdoai as nossas ofensas, assim como nós perdoamos a quem nos tem ofendido.
0: e não deixeis cair em tentação, mas livrai-nos do mal. Amém.
3: Ave Maria, cheia de graça, o Senhor é convosco, bendita sois vós entre as mulheres, bendito o fruto do vosso ventre, Jesus.
0: Santa Maria, Mãe de Deus, rogai por nós, pecadores, agora e na hora de nossa morte. Amém.
3: Ave Maria, cheia de graça, o Senhor é convosco, bendita sois vós entre as mulheres, bendito o fruto do vosso ventre, Jesus.
0: Santa Maria, Mãe de Deus, rogai por nós, pecadores, agora e na hora de nossa morte. Amém.
3: Ave Maria, cheia de graça, o Senhor é convosco, bendita sois vós entre as mulheres, bendito o fruto do vosso ventre, Jesus.
0: Santa Maria, Mãe de Deus, rogai por nós, pecadores, agora e na hora de nossa morte. Amém.
3: Ave Maria, cheia de graça, o Senhor é convosco, bendita sois vós entre as mulheres, bendito é o fruto do vosso ventre, Jesus.
0: Santa Maria, Mãe de Deus, rogai por nós, pecadores, agora e na hora de nossa morte. Amém.
3: Ave Maria, cheia de graça, o Senhor é convosco, bendita sois vós entre as mulheres, bendito é o fruto do vosso ventre, Jesus.
0: Santa Maria, Mãe de Deus, rogai por nós, pecadores, agora e na hora de nossa morte. Amém.
3: Ave Maria, cheia de graça, o Senhor é convosco, bendita sois vós entre as mulheres, bendito o fruto do vosso ventre, Jesus.
0: Santa Maria, Mãe de Deus, rogai por nós, pecadores, agora e na hora de nossa morte. Amém.
3: Ave Maria, cheia de graça, o Senhor é convosco, bendita sois vós entre as mulheres, bendito é o fruto do vosso ventre, Jesus.
0: Santa Maria, Mãe de Deus, rogai por nós, pecadores, agora e na hora de nossa morte. Amém.
3: Ave Maria, cheia de graça, o Senhor é convosco, bendita sois vós entre as mulheres, bendito é o fruto do vosso ventre, Jesus.
0: Santa Maria, Mãe de Deus, rogai por nós, pecadores, agora e na hora de nossa morte. Amém.
3: Ave Maria, cheia de graça, o Senhor é convosco, bendita sois vós entre as mulheres, bendito é o fruto do vosso ventre, Jesus.
0: Santa Maria, Mãe de Deus, rogai por nós, pecadores, agora e na hora de nossa morte. Amém.
3: Ave Maria, cheia de graça, o Senhor é convosco, bendita sois vós entre as mulheres, bendito é o fruto do vosso ventre, Jesus.
0: Santa Maria, Mãe de Deus, rogai por nós, pecadores, agora e na hora de nossa morte. Amém. Glórias ao Pai, ao Filho, ao Espírito Santo, como era no princípio, agora e sempre. Amém. Ó meu Jesus, perdoai, livrai do fogo do inferno, levai as almas todas para o céu e socorrei principalmente as que mais precisarem da vossa infinita misericórdia.
1: Ó Maria concebida sem pecado,
4: rogai por nós que recorremos a vós.
1: Jesus, manso meio de coração,
5: fazei o vosso coração semelhante a vós.
1: Mãe Rainha vencedora três vezes admirável,
0: rogai por nós, abençoai as famílias do mundo inteiro e dai-nos a paz. Confio em teu poder e em tua bondade, em ti confio com fidelidade. Confio cegamente em toda situação, Mãe, no teu Filho e na tua proteção. Amém.
1: Com alegria e fé cantemos.

0: todos os homens.
1: Contemplemos com alegria e fé o nosso segundo mistério.
2: Segundo mistério dedico a Laís Vitória e Rio Sarauzinho, Lilico do Capivari e Marinho do bairro São Francisco. Segundo mistério glorioso, a ascensão de Jesus Cristo ao céu. Descerá sobre vós o Espírito Santo e vos dará força. Serei minha testemunha em Jerusalém e em toda a Judéia, Samaria, até os confins do mundo. Dizendo isso, elevou-se à vista deles e uma nuvem o ocultou os seus olhos. Antes de sua ascensão, Jesus Cristo deixa o Espírito Santo, expressão do mistério de seu amor pelos homens. Jesus Cristo exorta-nos a sermos seus testemunhos, anunciamos aos outros o prêmio da vida, que se encontra somente em Deus. Como até no pedido do Senhor, estou sendo testemunho vivo das coisas de Deus.
1: A experiência, o convite, a graça do amor, do Deus que vive em meio a nós, do Deus que partilha e nos faz viver. Esse sim de amor nos eleva mais próximo dele. Esse sim de amor nos faz transmitir a graça, nos faz permitir perceber o quão especial somos aos seus olhos. Aquele Jesus, no exemplo que ele nos deu hoje na leitura, quando o patrão, suplicou aos pés dele, dizendo, dai-me um prazo e eu te pagarei. Olha o pedido de perdão que muitas das vezes o nosso coração deve fazer ao Pai. Pedindo perdão, a graça ela chega, ela alcança meio a nós. Pedindo perdão, o amor ele acompanha e nos faz viver. Abraça esse dia de hoje e se deixe envolver por esse dom. Mesmo no erro, mesmo muitas das vezes quando a gente faz algo que não é do agrado de Deus, mas ele sempre nos chama e nos convida a pedir o perdão, a pedir a misericórdia, a alcançar e viver a graça, a estar testemunhando sempre mais a luz e a experiência da fé. Por isso não tenha medo, peça a ele que te abençoe, peça a ele que te guarde em todos os momentos. Coloquemos em oração por todos os nossos adolescentes e jovens, pedindo ao Deus da vida que ilumine, fortaleça com fé, amor e luz, por toda a pastoral da juventude que hoje realiza a sua romaria, a sua nona romaria diocesana, está acontecendo emoção, que Deus possa estar abençoando todos esses jovens, todas as caravanas que estarão indo, que estão lá já nesse momento para celebrar essa romaria. Colocar em oração nosso irmão Paulinho e família, lá no Jacaraí, todos, Ana Francisca Brito e Vadeco, todos do Jacaraí, todos do Jaguari, pedindo em oração, nossa irmã Elisete e família, Maria Regina e família, Dona Aristotelina, lá no Tabocal, Aranha, Itaquipetuba, seu Zé de Loura, Dayana, Daya, né, pedindo em oração também lá no Arirana, que reza conosco, juntamente com Dona Isabel, a Diana da Conceição, Toninho, todo o texto dos homens lá de Sumaoma, Dona Josefa Campilo, Raimundo Pereira e família, e lá no Livramento, em oração, Jaime Pires, Dona Rosa Chave Pires e toda a sua família, e Dona Mariquinha lá no Pio 12 e família. Pedindo em oração, pedindo a graça de Deus, rezemos. Pai nosso que estais no céu, santificado seja o vosso nome. Venha a nós o vosso reino, seja feita a vossa vontade, assim na terra como no céu. O pão nosso de cada dia nos dai hoje, perdoai as nossas ofensas, assim como nós perdoamos a quem nos tem ofendido, e não deixeis cair em tentação, mas livrai-nos do mal. Amém.
3: Ave Maria, cheia de graça, o Senhor é convosco. Bendita sois vós entre as mulheres, e bendito é o fruto do vosso ventre, Jesus.
0: Santa Maria, Mãe de Deus, rogai por nós, pecadores, agora e na hora de nossa morte. Amém.
3: Ave Maria, cheia de graça, o Senhor é convosco. Bendita sois vós entre as mulheres, e bendito é o fruto do vosso ventre, Jesus.
0: Santa Maria, Mãe de Deus, rogai por nós, pecadores, agora e na hora de nossa morte. Amém.
3: Ave Maria, cheia de graça, o Senhor é convosco. Bendita sois vós entre as mulheres, e bendito é o fruto do vosso ventre, Jesus.
0: Santa Maria, Mãe de Deus, rogai por nós, pecadores, agora e na hora de nossa morte. Amém.
3: Ave Maria, cheia de graça, o Senhor é convosco. Bendita sois vós entre as mulheres, e bendito é o fruto do vosso ventre, Jesus.
0: Santa Maria, Mãe de Deus, rogai por nós, pecadores, agora e na hora de nossa morte. Amém.
3: Ave Maria, cheia de graça, o Senhor é convosco. Bendita sois vós entre as mulheres, e bendito é o fruto do vosso ventre, Jesus.
0: Santa Maria, Mãe de Deus, rogai por nós, pecadores, agora e na hora de nossa morte. Amém.
3: Ave Maria, cheia de graça, o Senhor é convosco. Bendita sois vós entre as mulheres, e bendito é o fruto do vosso ventre, Jesus.
0: Santa Maria, Mãe de Deus, rogai por nós, pecadores, agora e na hora de nossa morte. Amém.
3: Ave Maria, cheia de graça, o Senhor é convosco. Bendita sois vós entre as mulheres, e bendito é o fruto do vosso ventre, Jesus.
0: Santa Maria, Mãe de Deus, rogai por nós, pecadores, agora e na hora de nossa morte. Amém.
3: Ave Maria, cheia de graça, o Senhor é convosco. Bendita sois vós entre as mulheres, e bendito é o fruto do vosso ventre, Jesus.
0: Santa Maria, Mãe de Deus, rogai por nós, pecadores, agora e na hora de nossa morte. Amém.
3: Ave Maria, cheia de graça, o Senhor é convosco. Bendita sois vós entre as mulheres, e bendito é o fruto do vosso ventre, Jesus.
0: Santa Maria, Mãe de Deus, rogai por nós, pecadores, agora e na hora de nossa morte. Amém.
3: Ave Maria, cheia de graça, o Senhor é convosco. Bendita sois vós entre as mulheres, e bendito é o fruto do vosso ventre, Jesus.
0: Santa Maria, Mãe de Deus, rogai por nós, pecadores, agora e na hora de nossa morte. Amém. Glórias ao Pai, ao Filho e ao Espírito Santo, como era no princípio, agora e sempre. Amém. Ó meu Jesus, perdoai, livrai-me do fogo do inferno, levai as almas todas para o céu e socorrei principalmente aquelas que mais precisarem
4: da vossa infinita misericórdia.
1: Ó Maria concebida sem pecado,
5: rogai por nós que recorremos a vós.
1: Jesus, manso humilde de coração,
6: fazei os vossos corações semelhantes ao vosso.
1: Nossa Senhora de Nazaré,
7: rogai por nós.
1: São José,
8: rogai por nós.
1: Nossa Senhora de Fátima,
9: rogai por nós.
1: Nossa Senhora do Perpétuo Socorro,
10: rogai por nós.
1: Nossa Senhora da Conceição,
11: rogai por nós.
1: São Francisco,
12: rogai por nós.
1: São João Batista,
13: rogai por nós.
1: Nossa Senhora Aparecida,
14: rogai por nós.
1: Na alegria, na fé, cantemos.

0: Jesus, homem.
1: Contemplemos com alegria e fé o nosso terceiro mistério.
0: O terceiro mistério glorioso, envio do Espírito Santo sobre os apóstolos. Chegando o dia de Pentecostes, estavam todos reunidos no mesmo lugar. De repente veio do céu um ruído, como se soprasse um vento impetuoso. Encheu toda a casa onde estavam sentados. Apareceu-lhe então uma espécie de língua de fogo, que se repartiu e repousaram sobre cada um deles. Ficaram todos cheios do Espírito Santo. A verdadeira fé provoca a partilha e reunião, o encontro. A fé humaniza os apóstolos. Com a fé, a ressurreição, estão agora todos reunidos juntos com Maria. A partilha é contagiante. As obras feitas por Deus são grandes. Tudo isso provoca alegria. A alegria é a expressão de paz, da paz, e o interior somente o Espírito Santo, ou também destruindo o caminho da ressurreição pelo caminho, pelas minhas obras.
1: A expressão da fé, do convite ao Deus da vida, do convite para que o nosso coração possa ir além. Deus abençoa todo aquele que nele crê. Deus santifica o coração daquele que faz. Por isso eu peço ao Espírito Santo sabedoria, para que possa dia a dia fazer com que a palavra ela alcance não só o seu coração, mas alcance o coração das pessoas que estão ao seu redor. E são muitas. Muitas pessoas que precisam, muitas das vezes, ouvir um sim do amor, um sim da graça, um sim da palavra, um sim da partilha, a qual Ele quer dar a cada um de nós. Por isso, hoje, colocando nosso coração ao arrependimento, ao pedido de perdão, da misericórdia de Deus, que nós façamos o mesmo que Ele faz conosco. Peça perdão e dê perdão. Mesmo que você não consiga estar próximo da pessoa, mas que o seu coração ele possa sentir essa graça do perdão. Pois nós não sabemos o dia e nem a hora, mas sabemos daquilo que o nosso coração é convidado a fazer e a viver todos os dias. Então abraça isso. Abraça esse convite de Jesus para a sua vida hoje. Abraça essa experiência do amor e luz a qual o seu coração é convidado, fortalecido na fé, a seguir, a caminhar, a testemunhar a graça, a viver a fé. Então não tenha medo de dizer: Senhor, peço a Ti o perdão, peço a Ti a Sua misericórdia. Por isso coloquemos em oração o Seu pedido, a Sua intenção nesse momento, né, que Deus possa estar abençoando todas as mulheres, de forma especial aquelas que estão grávidas, pedindo pela paz e o amor no seu coração, também aquelas que estão sofrendo com torturas nesse momento, pelo mundo afora, que possam vir sentir o amor do Deus e que elas possam sair. Os homens que ali fazem o mal possam perceber a grandeza do amor de uma mulher sobre si. Coloquem em oração na nossa irmã Clary, Dona Betinta Gomes Furtado, Seu Digé, Maria Antônia, Raimundinho, Baduca, Leonil de Sá, todos em Cocas, comunidade São Sebastião, Santa Giana, Nossa Senhora Aparecida, nas comunidades Boca do Campo, Arraial, Ferreira Escondido, Boa Vista, Mato Grosso, Vila Nova, também nosso irmão Zé Raimundo Pinto, que está em recuperação, Dona Maria Pinto, professora Suelita, né, colocar em oração que Deus possa estar abençoando cada um deles, o professor Moraes, né, que Deus possa iluminar nossa comunidade de Bolonha, que se prepara para a sua festa, nossa irmã Ana, a dirigente da comunidade, Dona Amparo, Dona Beatriz, Dozinho, Dona Caetana e Mimi. Amém? Colocar em oração toda a comunidade de São Francisco, na alegria da fé de se preparar também para a sua festa. Contemplando o amor de Deus e a sua misericórdia, rezemos.
2: Pai nosso que estás no céu, santificado seja o vosso nome. Venha a nós o vosso reino. Seja feita a vossa vontade, assim na terra como no céu. O pão nosso de cada dia nos dai hoje. Perdoai as nossas ofensas, assim como nós perdoamos a quem nos tem ofendido. E não deixeis cair em tentação, mas livrai-nos do mal. Amém.
0: Ave Maria, cheia de graça, o Senhor é convosco. Bendita sois vós entre as mulheres, e bendito é o fruto do vosso ventre, Jesus.
2: Santa Maria, Mãe de Deus, rogai por nós, pecadores, agora e na hora de nossa morte. Amém.
0: Ave Maria, cheia de graça, o Senhor é convosco. Bendita sois vós entre as mulheres, e bendito é o fruto do vosso ventre, Jesus.
2: Santa Maria, Mãe de Deus, rogai por nós, pecadores, agora e na hora de nossa morte. Amém.
0: Ave Maria, cheia de graça, o Senhor é convosco. Bendita sois vós entre as mulheres,

0: Bendito é o fruto do vosso ventre, Jesus.
1: Santa Maria, Mãe de Deus, rogai por nós, pecadores, agora e na hora de nossa morte. Amém.
0: Ave Maria, cheia de graça, o Senhor é convosco. Bendita sois vós entre as mulheres, e bendito é o fruto do vosso ventre, Jesus.
1: Santa Maria, Mãe de Deus, rogai por nós, pecadores, agora e na hora de nossa morte. Amém.
0: Ave Maria, cheia de graça, o Senhor é convosco. Bendita sois vós entre as mulheres, e bendito é o fruto do vosso ventre, Jesus.
1: Santa Maria, Mãe de Deus, rogai por nós, pecadores, agora e na hora de nossa morte. Amém.
0: Ave Maria, cheia de graça, o Senhor é convosco. Bendita sois vós entre as mulheres, e bendito é o fruto do vosso ventre, Jesus.
1: Santa Maria, Mãe de Deus, rogai por nós, pecadores, agora e na hora de nossa morte. Amém.
0: Ave Maria, cheia de graça, o Senhor é convosco. Bendita sois vós entre as mulheres, e bendito é o fruto do vosso ventre, Jesus.
1: Santa Maria, Mãe de Deus, rogai por nós, pecadores, agora e na hora de nossa morte. Amém.
0: Ave Maria, cheia de graça, o Senhor é convosco. Bendita sois vós entre as mulheres, e bendito é o fruto do vosso ventre, Jesus.
1: Santa Maria, Mãe de Deus, rogai por nós, pecadores, agora e na hora de nossa morte. Amém.
0: Ave Maria, cheia de graça, o Senhor é convosco. Bendita sois vós entre as mulheres, e bendito é o fruto do vosso ventre, Jesus.
1: Santa Maria, Mãe de Deus, rogai por nós, pecadores, agora e na hora de nossa morte. Amém.
0: Ave Maria, cheia de graça, o Senhor é convosco. Bendita sois vós entre as mulheres, e bendito é o fruto do vosso ventre, Jesus.
1: Santa Maria, Mãe de Deus, rogai por nós, pecadores, agora e na hora de nossa morte. Amém. Glórias ao Pai, ao Filho e ao Espírito Santo, como era no princípio, agora e sempre. Amém. Ó meu Jesus, perdoai, livrai do fogo do inferno, levai as almas todas para o céu e socorrei principalmente aquelas que mais precisarem da vossa infinita misericórdia.
2: Ó Maria concebida sem pecado,
3: rogai por nós que recorremos a vós.
2: Jesus manso humilde de coração,
0: fazei os vossos corações semelhante ao vosso.
2: Mãe rainha vencedora três vezes admirável,
3: rogai por nós, abençoai as famílias do mundo inteiro e dai-nos a paz. Confio em teu poder e em tua bondade, em ti confio com fidelidade, confio cegamente em toda situação, Mãe, no teu filho e na tua proteção. Amém.
2: Com alegria e fé cantemos.

0: Pessoa dois homens.
1: Contemplemos com alegria e fé o nosso quarto mistério.
2: O quarto mistério glorioso. Maria é levada ao céu. Minha alma glorifica ao Senhor. Meu espírito exulta de alegria em Deus, meu Salvador. Maria é recompensada por sua atitude de magnanimidade, servindo ao próximo. O próximo que Maria serviu foi primeiramente seu esposo e seu filho. Dedicação exclusiva para que ele estivesse livre para sua missão. Deus a ama de tal maneira que quer sua presença no céu como sirvo ao próximo. Dedico-me ao próximo sem interesse. A caridade é o caminho do céu que me conduz à presença de

0: Esse convite de viver a fé, da partilha, do amor dele para cada um de nós, sempre mais, vai ser aquela experiência ao qual o nosso coração movido faz acontecer a obra e o milagre. O desejo do Deus vivo, o desejo que em tudo, tudo mais nos seja acrescentado. Moldados nessa experiência da fé e colocando o nosso coração a perceber o convite, que nós não façamos a nossa parte para que o mundo se faça melhor. Quando Jesus nos convida através da parábola de hoje a perdoar, o nosso coração e o nosso desejo deve ser esse: fazer com que o perdão alcance. A mãe, quando ela veio até o nosso encontro, ela nos mostra, fazendo tudo o que ele vos disser, ela nos diz isso: ouçamos o que diz o meu filho, ouçamos o que ele fala e fazei o que ele disser. Por isso Maria, levada aos céus, ela cumpriu aqui a mensagem do amor e luz. Por isso o nosso coração é convidado também a testemunhar essa graça da elevação, do acreditar, do perceber que todas as coisas são acrescentadas ao coração daquele e daquela que ama. Então não tenha medo de dizer: Senhor, também confio, Senhor, também quero fazer parte, Senhor, que o meu coração alcance a graça, a misericórdia, tudo aquilo que estás ao teu favor. Coloco você em oração nesse momento, Deus possa estar abençoando sempre mais a sua vida, por todos os homens, para que busquem também a dedicação, saúde e família, a alegrar-se no seu coração com os filhos e filhas. Também por Cássio e família lá no Bairro Novo. Coloque em oração as comunidades todo dia: São Félix, Japão, São Lourenço, nosso irmão Jaime, Dona Evarista, todo o texto dos homens São Lourenço. Coloque em oração nosso irmão Dico Boré, em recuperação à sua cirurgia. Deus possa estar abençoando toda a sua família. Comunidade Riacho, Arroz, São Benedito, Caçoada, Braço Comprido, Santa Rosa, Santa Joana. Coloque também em oração, nessa experiência da fé, nossa irmã Lauzina, Dona Terezinha Maciel, Dona Rosa Pacheco, Dona Rosângela Batista, todos lá no Ipixuna. E também Dona Luizinha, lá no povoado Pedras. Contemplar o amor de Deus, a sua misericórdia, a sua graça, rezemos. Pai nosso que estás no céu, santificado seja o vosso nome. Venha a nós o vosso reino, seja feita a vossa vontade, assim na terra como no céu. O pão nosso de cada dia nos dai hoje. Perdoai as nossas ofensas, assim como nós perdoamos a quem nos tem ofendido. E não deixeis cair em tentação, mas livrai-nos do mal. Amém.
1: Ave Maria, cheia de graça, o Senhor é convosco. Bendita sois vós entre as mulheres. Bendito é o fruto do vosso ventre, Jesus.
2: Santa Maria, Mãe de Deus, rogai por nós, pecadores, agora e na hora de nossa morte. Amém.
1: Ave Maria, cheia de graça, o Senhor é convosco. Bendita sois vós entre as mulheres. Bendito é o fruto do vosso ventre, Jesus.
2: Santa Maria, Mãe de Deus, rogai por nós, pecadores, agora e na hora de nossa morte. Amém.
1: Ave Maria, cheia de graça, o Senhor é convosco. Bendita sois vós entre as mulheres. Bendito é o fruto do vosso ventre, Jesus.
3: Santa Maria, Mãe de Deus, rogai por nós, pecadores, agora e na hora de nossa morte. Amém.
1: Ave Maria, cheia de graça, o Senhor é convosco. Bendita sois vós entre as mulheres. Bendito é o fruto do vosso ventre, Jesus.
2: Santa Maria, Mãe de Deus, rogai por nós, pecadores, agora e na hora de nossa morte. Amém.
1: Ave Maria, cheia de graça, o Senhor é convosco. Bendita sois vós entre as mulheres. Bendito é o fruto do vosso ventre, Jesus.
2: Santa Maria, Mãe de Deus, rogai por nós, pecadores, agora e na hora de nossa morte. Amém.
1: Ave Maria, cheia de graça, o Senhor é convosco. Bendita sois vós entre as mulheres. Bendito é o fruto do vosso ventre, Jesus.
2: Santa Maria, Mãe de Deus, rogai por nós, pecadores, agora e na hora de nossa morte. Amém.
1: Ave Maria, cheia de graça, o Senhor é convosco. Bendita sois vós entre as mulheres. Bendito é o fruto do vosso ventre, Jesus.
2: Santa Maria, Mãe de Deus, rogai por nós, pecadores, agora e na hora de nossa morte. Amém.
1: Ave Maria, cheia de graça, o Senhor é convosco. Bendita sois vós entre as mulheres. Bendito é o fruto do vosso ventre, Jesus.
2: Santa Maria, Mãe de Deus, rogai por nós, pecadores, agora e na hora de nossa morte. Amém.
1: Ave Maria, cheia de graça, o Senhor é convosco. Bendita sois vós entre as mulheres. Bendito é o fruto do vosso ventre, Jesus.
3: Santa Maria, Mãe de Deus, rogai por nós, pecadores, agora e na hora de nossa morte. Amém.
1: Ave Maria, cheia de graça, o Senhor é convosco. Bendita sois vós entre as mulheres. Bendito é o fruto do vosso ventre, Jesus.
3: Santa Maria, Mãe de Deus, rogai por nós, pecadores, agora e na hora de nossa morte. Amém. Glórias ao Pai, ao Filho e ao Espírito Santo, como era no princípio, agora e sempre. Amém.

0: livrai-lhe do fogo do inferno. Levai as almas todas para o céu e socorrei principalmente aquelas que mais precisar da vossa infinita misericórdia.
1: Ó Maria concebida sem pecado,
0: rogai por nós que recorremos a vós.
1: Jesus, manso humilde de coração,
0: fazei o nosso coração semelhante a vós.
1: Mãe rainha vencedora, três vezes admirável,
0: rogai por nós, abençoai as famílias do mundo inteiro e dai-nos a paz. Confio em teu poder e em tua bondade. Em ti confio com filialidade. Confio cegamente em toda situação, mãe, no teu filho e na tua proteção.
1: Amém. Com alegria e fé cantemos.

0: Isso, dois homens.
1: Contemplemos com alegria e fé nosso quinto mistério.
2: Seguinte mistério, eu dedico a Carrinho do Arapari, Luiz e Mauro, Cadu e Miranda do Norte, e de Jé e Jacó. Quinto mistério, glória aos corações de Nossa Senhora como Rainha do Céu e da Terra. Meu espírito se exulta de alegria em Deus, meu Salvador, porque olhou para sua pobre serva. Por isso, desde agora, se me proclamarão bem-aventurado todas as gerações. Nossa Senhora, Mãe de Deus, Nossa Mãe, é Rainha. Deus a premiou com a primeira entre todas as mulheres, a bendita entre as mulheres, porque aceitou ser instrumento de Deus para a realização da história da salvação. O mérito de Maria foi conquistado por ser visto desinteressado à vida. Deus não escolhe os capacitados, mas capacita os escolhidos. Assim aconteceu com Maria e muitas outras Marias do nosso tempo. O serviço interessado da vida nos torna aptos a receber as glórias de Deus. Como estou defendendo a vida em seus diferentes estágios.
1: O coração de Deus, o coração que nos convida, o coração que nos faz amar. Não tenha medo. A palavra do Senhor hoje, ela nos convida a testemunhar sempre mais essa experiência de que em Deus todas as coisas nos são acrescentadas. Todas as coisas nos são movidas, todo o testemunho da fé nos faz viver. Assim nos convida o Senhor, assim nos molda esse testemunho da graça, assim nos faz viver sempre mais esse projeto de luz ao qual o nosso coração é convidado a testemunhar dia e noite. Maria, coroada como Rainha do Céu e da Terra, ela foi protagonista do perdão e da misericórdia, foi protagonista do sim. Mas sempre mais nos mostra a esperança de ir de encontro ao amor, à graça, à presença do Filho Jesus. Por isso trago em oração todos os nossos idosos, pedindo ao Deus da vida que abençoe, ilumine e fortaleça, principalmente aqueles que estão acamados, que Deus possa estar abençoando ricamente, por todos aqueles que estão ali na casa, família ou ame, que Deus possa dar misericórdia aos seus corações, também por todos aqueles que ali trabalham. Mas Ana Terezinha, lá no Alto São Francisco, toda a sua família. Luana, filha do nosso irmão Couto e família no Alto São Francisco. Dona Beatriz em Juncal 2. Melismar e toda a sua família, lá no Povoado Melo. Colocando por Flor de Lis e Raimunda em Mucura, meus compadres. Regiane e suas filhas Alice. Ana Luísa, Alice e Yasmin. Arthur, Lolito e Olavo. Todo o texto dos homens lá de Cajari. Também Dona Graça e família no Urbano Santo. Colocando para o Zequinha, né, Fernandes, lá no Zenaide, todos da comunidade Aparecida, que também preparam seu coração para viver a Santa Graça do festejo. A comunidade São Félix também, que já se prepara para viver o seu festejo. Comunidade Riacho também, São Benedito, né, que estará sendo celebrado. O Josivan, Josiane, Isabela, Antônio, Mariano, Dona Maria do Rosário, todos e muitas. Maria, colocando em oração por cada um de nós, por Iraci e família. Também Nonato pela sua saúde, Deco de forma especial colocando a sua mãe, seu Luiz Gomes também pela sua saúde, Ayrton pela sua saúde e toda a família. Deus da vida abençoe e ilumine o nosso coração.

0: nossa vida, rezemos. Pai nosso que estás no céu, santificado seja o vosso nome. Venha a nós o vosso reino, seja feita a vossa vontade, assim na terra como no céu. O pão nosso de cada dia nos dai hoje, perdoai as nossas ofensas, assim como nós perdoamos a quem nos tem ofendido, e não deixeis cair em tentação, mas livrai-nos do mal. Amém.
1: Ave Maria, cheia de graça, o Senhor é convosco, bendita sois vós entre as mulheres, bendito é o fruto do vosso ventre, Jesus.
2: Santa Maria, Mãe de Deus, rogai por nós, pecadores, agora e na hora de nossa morte. Amém.
1: Ave Maria, cheia de graça, o Senhor é convosco, bendita sois vós entre as mulheres, bendito é o fruto do vosso ventre, Jesus.
2: Santa Maria, Mãe de Deus, rogai por nós, pecadores, agora e na hora de nossa morte. Amém.
1: Ave Maria, cheia de graça, o Senhor é convosco, bendita sois vós entre as mulheres, bendito é o fruto do vosso ventre, Jesus.
2: Santa Maria, Mãe de Deus, rogai por nós, pecadores, agora e na hora de nossa morte. Amém.
1: Ave Maria, cheia de graça, o Senhor é convosco, bendita sois vós entre as mulheres, bendito é o fruto do vosso ventre, Jesus.
2: Santa Maria, Mãe de Deus, rogai por nós, pecadores, agora e na hora de nossa morte. Amém.
1: Ave Maria, cheia de graça, o Senhor é convosco, bendita sois vós entre as mulheres, bendito é o fruto do vosso ventre, Jesus.
2: Santa Maria, Mãe de Deus, rogai por nós, pecadores, agora e na hora de nossa morte. Amém.
1: Ave Maria, cheia de graça, o Senhor é convosco, bendita sois vós entre as mulheres, bendito é o fruto do vosso ventre, Jesus.
2: Santa Maria, Mãe de Deus, rogai por nós, pecadores, agora e na hora de nossa morte. Amém.
1: Ave Maria, cheia de graça, o Senhor é convosco, bendita sois vós entre as mulheres, bendito é o fruto do vosso ventre, Jesus.
2: Santa Maria, Mãe de Deus, rogai por nós, pecadores, agora e na hora de nossa morte. Amém.
1: Ave Maria, cheia de graça, o Senhor é convosco, bendita sois vós entre as mulheres, bendito é o fruto do vosso ventre, Jesus.
2: Santa Maria, Mãe de Deus, rogai por nós, pecadores, agora e na hora de nossa morte. Amém.
1: Ave Maria, cheia de graça, o Senhor é convosco, bendita sois vós entre as mulheres, bendito é o fruto do vosso ventre, Jesus.
2: Santa Maria, Mãe de Deus, rogai por nós, pecadores, agora e na hora de nossa morte. Amém.
1: Ave Maria, cheia de graça, o Senhor é convosco, bendita sois vós entre as mulheres, bendito é o fruto do vosso ventre, Jesus.
2: Santa Maria, Mãe de Deus, rogai por nós, pecadores, agora e na hora de nossa morte. Amém. Glórias ao Pai, ao Filho e ao Espírito Santo, como era no princípio, agora e sempre. Amém. Ó meu Jesus, perdoai, livrai-me do fogo do inferno, levai as almas todas para o céu e socorrei principalmente aquelas que mais precisarem da vossa infinita misericórdia. Ó Maria concebida sem pecado,
3: rogai por nós que recorremos a vós.
0: Jesus manso humilde de coração,
4: fazei o nosso coração semelhante a vós.
0: Mãe rainha vencedora três vezes admirável, rogai por nós, abençoai as famílias do mundo inteiro e dai-nos a paz. Confie em teu poder e em tua bondade, em ti confio com filialidade, confio cegamente em toda situação, Mãe, no teu Filho e na tua proteção. Amém. Pedindo a graça da misericórdia em Deus, da Mãe que acompanha o nosso coração e nos faz viver, que nos aponta ao seu Filho Jesus, a qual nos convida a fazer tudo aquilo que ele disser. Agradecidos a ela, rezemos.
2: Infinitas graças vos damos, soberana Rainha, pelos benefícios que todos os dias recebemos de vossas mãos liberais. Dignais agora e para sempre tomar debaixo do vosso poderoso amparo, e para mais agradecer, vos saudamos com uma salve, Rainha. Salve, Rainha, Mãe de Misericórdia, vida, doçura e esperança nossa salve. A vós bradamos, degredados filhos de Eva, a vós suspiramos, gemendo e choramos neste vaso de lágrimas. E a pois, advogada nossa, esses vossos olhos misericordiosos a nos volver, e depois deste desterro, mostrai-nos Jesus. Bendito é o fruto do vosso ventre, ó clemente, ó piedosa, ó doce, sempre Virgem Maria, rogai por nós, Santa Mãe de Deus, para que sejamos dignos das promessas de Cristo. Amém.
0: Consagrar o nosso coração a viver o testemunho e a fé, consagrar o nosso coração a acreditar que o projeto de Deus é para cada um de nós. Por isso peçamos a Mãe e consagremos a ela com alegria e fé cantando.

0: O Senhor esteja conosco.
1: Ele está no meio.
0: Desça sobre nós, sobre nossas famílias, pela intercessão da Mãe Rainha, a bênção de Deus Todo-Poderoso, que é Pai, o Filho e Espírito Santo.
1: Amém.
0: Sempre mais agradecendo a família que com alegria rezou conosco, a sua família, com alegria, a sua intenção, você que foi intercessor da palavra e com a sua sabedoria alcançou a graça da fé. Agradecemos ao Grupo de Comunicação Jorge Mazé da Silva Filho, em oração para nossa irmã Daci, Nilza e toda a família. Deus da vida esteja abençoando o nosso que nos ajuda aqui nos estúdios hoje. Na alegria do testemunho, da graça, da fé, te convido sempre mais à oração do Santo Terço. Quinta-feira, estamos juntos em oração na comunidade Conceição. Na alegria da palavra, na alegria do amor, nesse sentimento da fé. Na quinta também será celebrado a missa em agradecimento a todos os aqueles e aquelas que ajudaram na festa de Nossa Senhora de Nazaré no Centro Litúrgico. Tá? E logo após terá uma confraternização no Largo da Praça. Não venha participar com alegria e fé, passando esse momento de alegria e testemunho. Na próxima semana inicia a festa de São Francisco também, com alegria e vida, na experiência do amor, com Deus possa estar presente no coração e vínculo de unidade e fraternidade para com todos. Então já preparar o nosso coração, né, na semana seguinte, né, não é nessa ainda, né, que Deus possa estar abençoando a partir do dia 25, na festa de São Francisco. Deus da vida abençoe toda essa comunidade que se prepara para viver a sua festa. A você que em oração esteve conosco nessa noite, nosso abraço e um salve rainha em forma de boa noite.
2: Salve! Salve.

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1: 19 horas. Repita. 19 horas.
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